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1: A reprogramação do Alentejo 2030 integra um conjunto de investimentos estratégicos de cerca de 72 milhões de euros para o território do Alto Alentejo. São mais 2 milhões do que estava previamente acordado. Em nota de imprensa, a Comunidade Intermunicipal do Alto Alentejo, acima, explica que já foi assinada a adenda aos contratos de desenvolvimento e coesão territorial com o Programa Regional do Alentejo 2030, formalizando a adaptação da contratualização territorial à reprogramação intercalar do programa e reforçando o investimento público nos territórios. Os destaques desta reprogramação estão relacionados com a área da habitação acessível, modernização de infraestruturas escolares, eficiência energética, gestão de resíduos, regeneração urbana e refuncionalização de equipamentos e espaços. No cômputo geral, as adendas refletem um aumento global da dotação financeira destes contratos de desenvolvimento e coesão territorial, que passa de cerca de 440 para 446 milhões de euros, distribuídos por 5 comunidades intermunicipais: Alto Alentejo, Alentejo Central, Baixo Alentejo, Alentejo Litoral e Lesíria do Tejo. Estes montantes traduzem-se num acréscimo global de cerca de 45,5 milhões, correspondente a um aumento de 10,3% face à contratualização inicial, reforçando significativamente a capacidade de investimento dos municípios. Arronches recebe este domingo a 8ª edição do São Mamed de Gran Fondo, que vai reunir 700 ciclistas de vários pontos do país e do estrangeiro. Organizada pela Associação do Desporto e Aventura de Porto Alegre, DAP, a prova conta com um grande número de atletas portugueses e espanhóis, mas também de França, Alemanha, Bélgica, Países Baixos, Suíça, Brasil e Estados Unidos da América. Em entrevista à Rádio Porto Alegre, José Presato, presidente da DAP, disse que este ano a Vila de Arronches vai acolher a partida, pelas 9 horas, e também o encerramento, por volta das 15, no Jardim do Fosso.
2: Na partida, 700 atletas, maioritariamente portugueses, temos 150 atletas espanhóis e depois temos alguns atletas também de outras nacionalidades.
3: Por onde é que vai passar esta prova e as expectativas?
2: Que na 8ª edição a prova vai arrancar e terminar no município de Arronches. Vão arrancar todos os atletas, 700 atletas, às 9 horas de domingo, dia 7, e virão em direção a Porto Alegre, pela estrada principal aqui, para ligar com a Porto Alegre. Depois entrarão na cidade de Porto Alegre, junto à zona dos hipermercados, e subirão até à zona do CAEP e pela cidade, e nesta zona aí haverá então a separação dos três percursos. Do mini fundo virará para o lado da Pedra Basta, zona de Caia, zona de Alegrete, Valcavalo, Meteiro, Esperança e depois Arronches. O meio fundo aqui na zona de separação de Pelé, que irá para a zona de Salão Frio, e depois irá direto à zona de São Julião, Alegrete, e fará depois também a parte final igual à do mini fundo, de Alegrete, Mosteiros, Arronches, Esperança e Arronches. E o grande fundo, este virará para o lado da rampa de Porto Alegre, portanto irá direto aqui em Porto Alegre, irá direto à zona do Arieiro, e depois passará por Castelo de Vide, pela zona de Marvão, e depois mais tarde também entrará no percurso aqui das provas junto à zona de São Julião, e fará todo o percurso até ao fim de Alegrete, Valcavalos, Mosteiros, a Esperança, e também a chegada depois por fim em Arronches. Portanto, espero que os participantes, o minifundo de

0: os 70 km por minuto, acho que cada será por volta de, primeiro por volta do quarto para as 11, portanto passado de 1h45, 1h50 mais ou menos, e depois a partir daí teremos já chegado a alguns participantes que irão chegar, portanto, caseadamente, e esperando que até por volta das 3 da tarde, que é quando é expectável que fique o último atleta depois do grande fundo, e que será depois à altura do encerramento da prova, da entrega de prémios, também ali um pouco antes, será no Jardim do Poço, depois da logística do evento, será também no Jardim do Poço em Arroche, portanto é uma zona também bastante agradável e com todas as condições para o evento.
1: São Mamed Gran Fondo, 8ª edição, este domingo, com partidas e chegadas em Arronches. No entanto, os percursos têm passagens também nos concelhos de Porto Alegre, Castelo de Vide e Marvão, atravessando alguns dos mais emblemáticos cenários do Parque Natural da Serra de São Mamed. Este fim de semana há Mercadinho da Cereja de São Julião, em Porto Alegre. A iniciativa tem como palco o Jardim da Avenida da Liberdade, no espaço entre o Plátano do Recio e o Monumento aos Mortos da Grande Guerra. O Mercadinho funciona entre as 17 e as 20 horas. Em declarações à Rádio Porto Alegre, a vereadora Laura Galão referiu que esta iniciativa, que já se realiza há 4 anos, é uma mais-valia para os produtores de cereja da Serra de São Mamed, que encontram aqui um espaço para escoar os seus produtos.
2: Vamos ter também já o nosso habitual, de há 4 anos para cá, o nosso mercadinho de cereja de São Julião. É um espaço em que os produtores da Serra de São Mamed que produzem a cereja têm para um espaço próprio, só para dedicado à venda da cereja, em que julgamos tornar aqui uma ajuda também aos produtores para o escoamento do seu produto, portanto havendo um espaço e um dia dedicado à cereja de São Julião.
1: O Mercadinho integra o programa anual que celebra as cerejas de São Julião, num mês que volta a ser sinónimo deste produto local. A par do mercado, está também a decorrer a quinzena gastronómica da cereja, até dia 15 deste mês de junho, com a participação de cerca de 20 restaurantes e cafés do concelho. O programa inclui ainda, no feriado de 10 de junho, uma caminhada pela Serra de São Mamed, com apanha de cereja e final no pomar do Monte das Cerejeiras. Até 28 de junho, Arronches celebra o São João, padroeiro da Vila Alentejana, com um programa que cruza tradição, fé e animação popular. Em declarações à Rádio Porto Alegre, o presidente da Câmara de Arronches, João Crespo, classificou o São João como a festa rainha do município, sublinhando o seu caráter de reencontro, que nesta altura muitos arronchenses regressam à terra para viver a celebração.
3: Todos os festejos que o município promove e aqueles que são também organizados pelas associações são importantes. Este é de facto o mais importante porque comemora aqui o feriado municipal e enfim, há uma série de atividades que são muito apreciadas pelos arronchenses e é também uma altura onde os arronchenses que estão fora do concelho regressam à terra para celebrar o São João. E de facto o município preparou aqui um programa enfim, muito variado com uma oferta de eventos muito variada para todos os gostos, onde eu destacaria aqui alguns dias que nos parecem mais importantes, desde logo a abertura dos festejos no Jardim do Fosso, que é no dia 19, onde abrimos não só com a tradicional corrida de touros, mas também com o baile e com a animação musical no Jardim, que é o epicentro destas festas, e também o dia 23 e dia 24. Isto porquê? Porque 23 é a véspera do feriado municipal, é aquele dia onde o município também aposta um bocadinho mais naquilo que é a oferta, eu diria, cultural, enfim, com concerto e com fogo de artifício no dia 23, e depois o 24, que é aquele dia onde, enfim, celebramos, de facto, o feriado municipal, e onde tem aqui uma série de atividades que comemoram precisamente esse dia. De resto, são atividades que também são promovidas por muitas associações, com variadíssimas ofertas, desde o desporto à cultura, enfim, uma série de atividades, e esperamos que seja mais um grande São João em Arronches, e aproveitar a oportunidade para, desde já, convidar os ouvintes da Rádio Porto Alegre a deslocar-se até Arronches entre

0: 26 e 28 de junho, que é um mês de festa. Portanto,
1: durante esse período, Sr. Presidente, a Ronche não dorme?
0: dorme pouco, mas dorme. Temos de descansar. Sim, de facto, são muitos dias, mas é a tradição no mês de junho. A Ronche tem esta particularidade de dedicar o mês de junho à grande festa, à festa popular, à festa onde o convívio e o reencontro são de facto marcas importantes e de facto, enfim, vai ser um mês de festa e, como disse no início, para todos os gostos.
2: O vasto

0: A praia fluvial do Alamal, no concelho de Gavião, devastada pelas intempéries de fevereiro, reabre ao público no final deste mês de junho. Em declarações à Rádio Porto Alegre, o presidente da Câmara de Gavião, António Severino, disse que ainda decorrem os trabalhos de reposição da areia e que nas próximas semanas serão também colocados os materiais de salvamento e os chapéus de sol. Por último, será também reposto o bar de apoio. Após a conclusão dos trabalhos, Severino garante que a praia fluvial vai reunir todas as condições de segurança para os utilizadores.
1: Relativamente ao Alamal, esta semana vamos concluir a reposição da areia na totalidade, portanto são muitos metros cúbicos de areia que já estamos a colocar há mais de 3 semanas na praia. Estamos aqui um pouco condicionados na infraestrutura do bar, que é uma infraestrutura modular, que durante o mês de junho, na terceira ou na última semana de junho, pensam vir colocar essa infraestrutura, de forma depois a abrir a época. Na próxima semana já vamos colocar todos os equipamentos de apoio de praia, quer para salvamento, quer chapéus de sol, portanto, e já depois fica só a faltar a infraestrutura de apoio do bar para abrir, portanto, em condições, talvez no final de junho, estarmos em condições de abrir a praia com toda a segurança, com o nadador salvador, com todas as infraestruturas, não digo a funcionar em pleno, mas com as condições necessárias para todos os utilizadores.
0: Quanto às restantes infraestruturas balneares, o autarca adianta que o Parque da Ribeira da Venda, na freguesia de Comenda, abre no dia 13 de junho e a Ecolaguna, um dos ex-libris do concelho, no dia 19. O preço dos combustíveis volta a sofrer alterações na próxima semana, com o gasóleo a subir 4 cêntimos e a gasolina a descer 1 cêntimo. Caso se confirmem as previsões para a próxima semana, de 8 a 14 de junho, segundo fontes do setor, o preço médio do gasóleo simples vai subir para 1,90 € por litro, enquanto o preço médio da gasolina simples 95 deverá descer para os 1,918 € por litro. Os preços podem ainda variar de acordo com o posto de combustível.
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1: A reprogramação do Alentejo 2030 integra um conjunto de investimentos estratégicos de cerca de 72 milhões de euros para o território do Alto Alentejo.

0: São mais 2 milhões do que estava previamente acordado. Em nota de imprensa, a Comunidade Intermunicipal do Alto Alentejo, acima, explica que já foi assinada a adenda aos contratos de desenvolvimento e coesão territorial com o Programa Regional do Alentejo 2030, formalizando a adaptação da contratualização territorial à reprogramação intercalar do programa e reforçando o investimento público nos territórios. Os destaques desta reprogramação estão relacionados com a área da habitação acessível, modernização de infraestruturas escolares, eficiência energética, gestão de resíduos, regeneração urbana e refuncionalização de equipamentos e espaços. No cómputo geral, as adendas refletem um aumento global da dotação financeira destes contratos de desenvolvimento e coesão territorial, que passa de cerca de 440 para 446 milhões de euros, distribuídos por 5 comunidades intermunicipais: Alto Alentejo, Alentejo Central, Baixo Alentejo, Alentejo Litoral e Lesíria do Tejo. Estes montantes traduzem-se num acréscimo global de cerca de 45,5 milhões, correspondente a um aumento de 10,3% face à contratualização inicial, reforçando significativamente a capacidade de investimento dos municípios. Arronches recebe este domingo a 8ª edição do São Mamed de Granfondo, que vai reunir 700 ciclistas de vários pontos do país e do estrangeiro. Organizada pela Associação de Desporto e Aventura de Porto Alegre, DAP, a prova conta com um grande número de atletas portugueses e espanhóis, mas também de França, Alemanha, Bélgica, Países Baixos, Suíça, Brasil e Estados Unidos da América. Em entrevista à Rádio Porto Alegre, José Presato, presidente da DAP, disse que este ano a Vila de Arronches vai acolher a partida, pelas 9 horas, e também o encerramento por volta das 15, no Jardim do Fosso.
1: Na partida, 700 atletas, maioritariamente portugueses, temos 150 atletas espanhóis e depois temos alguns atletas também de outras nacionalidades.
2: Por onde é que vai passar esta prova e as expectativas?
1: Que na 8ª edição a prova vai arrancar e terminar no município de Arronches. Vão arrancar todos os atletas, 700 atletas, às 9 horas de domingo, dia 7, e virão em direção a Porto Alegre, pela estrada principal aqui, para ligar com a Porto Alegre. Depois entrarão na cidade de Porto Alegre, junto à zona dos hipermercados, e subirão até à zona do CAEP e pela cidade, e nesta zona aí haverá então a separação dos três percursos. Do minifundo virará para o lado da Pedra Basta, zona de Caia, zona de Alegrete, Valcavalo, Meteiro, Esperança e depois Arronches. O meio-fundo aqui na zona de separação de Alegre seguirá para a zona de Salão Frio e depois irá direto à zona de São Julião, Alegrete, e fará depois também a parte final igual à do minifundo, de Alegrete, Mosteiros, Arronches, Esperança e Arronches. E o Grande Fundo, este virará para o lado da rampa de Porto Alegre, portanto irá direto aqui em Porto Alegre, irá direto à zona do Arieiro e depois passará por Castelo Vito, pela zona de Marvão, e depois mais tarde também entrará no percurso aqui das provas junto à zona de São Julião e fará todo o percurso até ao fim de Alegrete, Valcavalos, Mosteiros, a Esperança e também a chegada depois por fim em Arronches. Portanto, espero que os participantes, o minifundo, os 70 km do minifundo, a chegada será por volta do quarto para as 11, portanto, passado 1h45, 1h50, mais ou menos, e depois, a partir daí, teremos já chegada a Arronches. Os 700 participantes irão chegar, portanto, faseadamente, e esperando que até por volta das 3 da tarde, que é quando é expectável que fique o último atleta depois do grande fundo, e terá depois a altura do encerramento da prova, da entrega de prémios, também ali um pouco antes, será no Jardim do Poço. Depois da logística do evento será também no Jardim do Poço em Arronches, portanto é uma zona também bastante agradável e com todas as condições para o evento.
0: São Mamed Granfondo, 8ª edição, este domingo, com partidas e chegadas em Arronches. No entanto, os percursos têm passagens também nos concelhos de Porto Alegre, Castelo de Vide e Marvão, atravessando alguns dos mais emblemáticos cenários do Parque Natural da Serra de São Mamed.

0: Este fim de semana há Mercadinho da Cereja de São Julião, em Porto Alegre. A iniciativa tem como palco o Jardim da Avenida da Liberdade, no espaço entre o Plátano do Rossio e o Monumento aos Mortos da Grande Guerra. O Mercadinho funciona entre as 17 e as 20 horas. Em declarações à Rádio Porto Alegre, a vereadora Laura Galão referiu que esta iniciativa, que já se realiza há 4 anos, é uma mais-valia para os produtores de cereja da Serra de São Mamede, que encontram aqui um espaço para escoar os seus produtos.
1: Vamos ter também já o nosso habitual, de há 4 anos para cá, o nosso mercadinho de cereja de São Julião. É um espaço em que os produtores da Serra de São Mamede que produzem a cereja saem para um espaço próprio, só para dedicado à venda da cereja, em que julgamos tornar aqui uma ajuda também aos produtores para o escoamento do seu produto, portanto havendo um espaço e um dia dedicado à cereja de São Julião.
0: O Mercadinho integra o programa anual que celebra as cerejas de São Julião, num mês que volta a ser sinónimo deste produto local. A par do mercado, está também a decorrer a quinzena gastronómica da cereja, até dia 15 deste mês de junho, com a participação de cerca de 20 restaurantes e cafés do concelho. O programa inclui ainda, no feriado de 10 de junho, uma caminhada pela Serra de São Mamede, com apanha de cereja e final no pomar do Monte das Cerejeiras. Até 28 de junho, a Ronches celebra o São João, padroeiro da Vila Alentejana, com um programa que cruza tradição, fé e animação popular. Em declarações à Rádio Porto Alegre, o presidente da Câmara de Ronches, João Crespo, classificou o São João como a festa rainha do município, sublinhando o seu caráter de reencontro, que nesta altura muitos arronchenses regressam à terra para viver a celebração.
2: Todos os festejos que o município promove e aqueles que são também organizados pelas associações são importantes. Este é de facto mais importante porque comemora aqui o feriado municipal e enfim, há uma série de atividades que são muito apreciadas pelos arronchenses e é também uma altura onde que os arronchenses que estão fora do concelho regressam à terra para celebrar o São João. E de facto o município preparou aqui um programa enfim, muito variado com uma oferta de eventos muito variada para todos os gostos, e onde eu destacaria aqui alguns dias que nos parecem mais importantes, desde logo a abertura dos festejos no Jardim do Fosso, que é no dia 19, onde abrimos não só com a tradicional corrida de touros, mas também com o baile e com a animação musical no jardim, que é o epicentro destas festas, e também o dia 23 e dia 24. Isto porquê? Porque 23 é a véspera do feriado municipal, é aquele dia onde o município também aposta um bocadinho mais naquilo que é a oferta, eu diria, cultural, assim, com um concerto e com fogo de artifício no dia 23, e depois o 24, que é aquele dia onde, enfim, celebramos, de facto, o feriado municipal, e onde tem aqui uma série de atividades que comemoram precisamente esse dia. De resto, são atividades que também são promovidas por muitas associações, com variadíssimas ofertas, desde o desporto à cultura, enfim, uma série de atividades, e esperamos que seja mais um grande São João em Ronches, e aproveitar a oportunidade para, desde já, convidar os ouvintes da Rádio Porto Alegre a deslocarem-se até a Ronches entre 6 e 28 de junho, que é um mês de festa. Portanto,
3: durante esse período, Sr. Presidente, a Ronches não dorme?
2: dorme pouco, mas dorme. Temos de descansar. Sim, de facto, são muitos dias, mas é a tradição no mês de junho. A Ronches tem esta particularidade de dedicar o mês de junho à grande festa, à festa popular, à festa onde o convívio e o reencontro são de facto marcas importantes e de facto, enfim, vai ser um mês de festa e, como disse no início, para todos os gostos.
0: O vasto programa do São João em Ronches pode ser consultado nas redes sociais do município. Destaque também para as largadas de touros, agendadas de 9 a 15 de junho, que voltam aqui a assumir um papel de ponto alto das festividades, atraindo visitantes e aficionados de toda a região.

0: A praia fluvial do Alamal, no concelho de Gavião, devastada pelas intempéries de fevereiro, reabre ao público no final deste mês de junho. Em declarações à Rádio Porto Alegre, o presidente da Câmara de Gavião, António Severino, disse que ainda decorrem os trabalhos de reposição da areia e que nas próximas semanas serão também colocados os materiais de salvamento e os chapéus de sol. Por último, será também reposto o bar de apoio. Após a conclusão dos trabalhos, Severino garante que a praia fluvial vai reunir todas as condições de segurança para os utilizadores.
1: Relativamente ao Alamal, esta semana vamos concluir a reposição da areia na totalidade.

0: época, na próxima semana já vamos colocar todos os equipamentos de apoio de praia, quer para salvamento, quer chapéus de sol, portanto, e já depois fica só a faltar a infraestrutura de apoio do bar para abrir, portanto, em condições, talvez no final de junho, estarmos em condições de abrir a praia com toda a segurança, com o nadador Salvador, com todas as infraestruturas, não diga funcionar em pleno, mas com as condições necessárias para todos os utilizadores.
1: Quanto às restantes infraestruturas balneares, o Autarca adianta que o Parque da Ribeira da Venda, na Freguesia de Comenda, abre no dia 13 de junho e a Ecolaguna, um dos ex-libris do Conselho, no dia 19. O preço dos combustíveis volta a sofrer alterações na próxima semana, com o gasóleo a subir 4 cêntimos e a gasolina a descer 1 cêntimo. Caso se confirmem as previsões para a próxima semana, de 8 a 14 de junho, segundo fontes do setor, o preço médio do gasóleo simples vai subir para 1,90 € por litro, enquanto o preço médio da gasolina simples 95 deverá descer para os 1,918 € por litro. Os preços podem ainda variar de acordo com o posto de combustível.
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2: A reprogramação do Alentejo 2030 integra um conjunto de investimentos estratégicos de cerca de 72 milhões de euros para o território do Alto Alentejo. São mais 2 milhões do que estava previamente acordado. Em nota de imprensa, a Comunidade Intermunicipal do Alto Alentejo, acima, explica que já foi assinada a adenda aos contratos de desenvolvimento e coesão territorial com o Programa Regional do Alentejo 2030, formalizando a adaptação da contratualização territorial à reprogramação intercalar do programa e reforçando o investimento público nos territórios. Os destaques desta reprogramação estão relacionados com a área da habitação acessível, modernização de infraestruturas escolares, eficiência energética, gestão de resíduos, regeneração urbana e refuncionalização de equipamentos e espaços. No cômputo geral, as adendas refletem um aumento global da dotação financeira destes contratos de desenvolvimento e coesão territorial, que passa de cerca de 440 para 446 milhões de euros, distribuídos por 5 comunidades intermunicipais: Alto Alentejo, Alentejo Central, Baixo Alentejo, Alentejo Litoral e Lesíria do Tejo. Estes montantes traduzem-se num acréscimo global de cerca de 45,5 milhões, correspondente a um aumento de 10,3% face à contratualização inicial.

0: reforçando significativamente a capacidade de investimento dos municípios. Arronches recebe este domingo a 8ª edição do São Mamed Gran Fondo, que vai reunir 700 ciclistas de vários pontos do país e do estrangeiro. Organizada pela Associação de Desporto e Aventura de Porto Alegre, DAP, a prova conta com um grande número de atletas portugueses e espanhóis, mas também de França, Alemanha, Bélgica, Países Baixos, Suíça, Brasil e Estados Unidos da América. Em entrevista à Rádio Porto Alegre, José Presato, presidente da DAP, disse que este ano a Vila de Arronches vai acolher a partida, pelas 9 horas, e também o encerramento, por volta das 15, no Jardim do Fosso.
1: Na partida, 700 atletas, maioritariamente portugueses. Temos 150 atletas espanhóis e depois temos alguns atletas também de outras nacionalidades.
2: Por onde é que vai passar esta prova e as expectativas?
1: Na 8ª edição, a prova vai arrancar e terminar no município de Arronches. Vão arrancar todos os atletas, 700 atletas, às 9 horas de domingo, dia 7, e virão em direção a Porto Alegre, pela estrada principal aqui, para ligar com a Porto Alegre. Depois entrarão na cidade de Porto Alegre, junto à zona dos supermercados, e subirão até à zona do CAEP e pela cidade, e nesta zona aí haverá então a separação dos três percursos. Do mini fundo virará para o lado da Pedra Basta, zona de Caia, zona de Alegrete, Valcavalo, Meteiro, Esperança e depois Arronches. O meio fundo aqui na zona de separação de Pelé, que seguirá para a zona de Salão Frio, e depois irá direto à zona de São Julião, Alegrete, e fará depois também a parte final igual à do minifundo, de Alegrete, Mosteiros, Arronches, Esperança e Arronches. E o grande fundo, este virá para o lado da rampa de Porto Alegre, portanto irá direto aqui em Porto Alegre, irá direto à zona do Arieiro, e depois passará por Castelo Vido, pela zona de Marvão, e depois mais tarde também entrará no percurso aqui das provas de uma zona de São Julião, e fará todo o percurso até ao fim de Alegrete, Valcavalos, Mosteiros, a Esperança, e também a chegada depois por fim em Arronches. Portanto, espero que os participantes, os 70 km do minifundo, a chegada será por volta do quarto para as 11, portanto, passado de 1h45, 1h50, mais ou menos, e depois, a partir daí, teremos já chegada a Arronches. 700 participantes irão chegar, portanto, faseadamente, e esperando que até por volta das 3 da tarde, que é quando é expectável que fique o último atleta depois do grande fundo, e será depois a altura do encerramento da prova, de entrega de prémios, também ali um pouco antes, será no Jardim do Poço. Depois a logística do evento será também no Jardim do Poço em Arronches, portanto é uma zona também bastante agradável e com todas as condições para o evento.
0: São Mamed Gran Fondo, 8ª edição, este domingo, com partidas e chegadas em Arronches. No entanto, os percursos têm passagens também nos concelhos de Porto Alegre, Castelo de Vide e Marvão, atravessando alguns dos mais emblemáticos cenários do Parque Natural da Serra de São Mamed. Este fim de semana há Mercadinho da Cereja de São Julião, em Porto Alegre. A iniciativa tem como palco o Jardim da Avenida da Liberdade, no espaço entre o Plátano do Rocio e o Monumento aos Mortos da Grande Guerra. O Mercadinho funciona entre as 17 e as 20 horas. Em declarações à Rádio Porto Alegre, a vereadora Laura Galão referiu que esta iniciativa, que já se realiza há 4 anos, é uma mais-valia para os produtores de cereja da Serra de São Mamed, que encontram aqui um espaço para escoar os seus produtos.
3: Vamos ter também já o nosso habitual, de há 4 anos para cá, o nosso mercadinho de cereja de São Julião. É um espaço em que os produtores da Serra de São Mamed que produzem a cereja saem para um espaço próprio, só para dedicado à venda da cereja, em que julgamos tornar aqui uma ajuda também aos produtores para o escoamento do seu produto, portanto havendo um espaço e um dia dedicado à cereja de São Julião.
0: O Mercadinho integra o programa anual que celebra as cerejas de São Julião, num mês que volta a ser sinónimo deste produto local. A par do mercado, está também a decorrer a quinzena gastronómica da cereja, até dia 15 deste mês de junho, com a participação de cerca de 20 restaurantes.

0: e cafés do Conselho. O programa inclui ainda, no feriado de 10 de junho, uma caminhada pela Serra de São Mamede com apanha de cereja e final no pomar do Monte das Cerejeiras. Até 28 de junho, a Ronches celebra o São João, padroeiro da Vila Alentejana, com um programa que cruza tradição, fé e animação popular. Em declarações à Rádio Porto Alegre, o presidente da Câmara de Ronches, João Crespo, classificou o São João como a festa rainha do município, sublinhando o seu caráter de reencontro, que nesta altura muitos arronchenses regressam à terra para viver a celebração.
1: Todos os festejos que o município promove e aqueles que são também organizados pelas associações são importantes. Este é de facto o mais importante porque comemora aqui o feriado municipal e enfim, há uma série de atividades que são muito apreciadas pelos arronchenses e é também uma altura onde que os arronchenses que estão fora do concelho regressam à terra para celebrar o São João. E de facto o município preparou aqui um programa enfim, muito variado com uma oferta de eventos muito variada para todos os gostos, onde eu destacaria aqui alguns dias que nos parecem mais importantes, desde logo a abertura dos festejos no Jardim do Fosso, que é no dia 19, onde abrimos não só com a tradicional corrida de touros, mas também com o baile e com a animação musical no Jardim, que é o epicentro destas festas. E também o dia 23 e o dia 24. Isto porquê? Porque 23 é a véspera do feriado municipal, é aquele dia onde o município também aposta um bocadinho mais naquilo que é a oferta, eu diria, cultural, enfim, com concerto e com fogo de artifício no dia 23. E depois o 24, que é aquele dia onde, enfim, celebramos, de facto, o feriado municipal, e onde tem aqui uma série de atividades que comemoram precisamente esse dia. De resto, são atividades que também são promovidas por muitas associações, com variadíssimas ofertas, desde o desporto à cultura, enfim, uma série de atividades, e esperamos que seja mais um grande São João em Ronches, e aproveitar a oportunidade para, desde já, convidar os ouvintes da Rádio Porto Alegre a deslocarem-se até a Ronches entre 6 e 28 de junho, que é um mês de festa. Portanto,
2: durante esse período, Sr. Presidente, a Ronches não dorme?
1: dorme pouco, mas dorme. Temos de descansar. Sim, de facto, são muitos dias, mas é a tradição no mês de junho, a Ronches tem esta particularidade de dedicar o mês de junho à grande festa, à festa popular, à festa onde o convívio e o reencontro são de facto marcas importantes e de facto, enfim, vai ser um mês de festa e, como disse no início, para todos os gostos.
0: O vasto programa do São João em Ronches pode ser consultado nas redes sociais do município. Destaque também para as largadas de touros, agendadas de 9 a 15 de junho, que voltam aqui a assumir um papel de ponto alto das festividades, atraindo visitantes e aficionados de toda a região. A praia fluvial do Alamal, no Conselho de Gavião, devastada pelas intempéries de fevereiro, reabre ao público no final deste mês de junho. Em declarações à Rádio Porto Alegre, o presidente da Câmara de Gavião, António Severino, disse que ainda decorrem os trabalhos de reposição da areia e que nas próximas semanas serão também colocados os materiais de salvamento e os chapéus de sol. Por último, será também reposto o bar de apoio. Após a conclusão dos trabalhos, Severino garante que a praia fluvial vai reunir todas as condições de segurança para os utilizadores.
1: Relativamente ao Alamal, esta semana vamos concluir a reposição da areia na totalidade, portanto são muitos metros cúbicos de areia que já estamos a colocar há mais de 3 semanas na praia. Estamos aqui um pouco condicionados na infraestrutura do bar, que é uma infraestrutura modular que durante o mês de junho, na terceira ou na última semana de junho, pensam vir colocar essa infraestrutura de forma depois a abrir a época. Na próxima semana já vamos colocar todos os equipamentos de apoio de praia, quer para salvamento, quer chapéus de sol, portanto, e já depois fica só a faltar a infraestrutura de apoio do

0: do bar para abrir, portanto, em condições, talvez no final de junho, estarmos em condições de abrir a praia com toda a segurança, com o nadador Salvador, com todas as infraestruturas. Não digo a funcionar em pleno, mas com as condições necessárias para todos os utilizadores.
1: Quanto às restantes infraestruturas balneares, o autarca adianta que o Parque da Ribeira da Venda, na freguesia de Comenda, abre no dia 13 de junho e a Ecolaguna, um dos ex-libris do concelho, no dia 19. O preço dos combustíveis volta a sofrer alterações na próxima semana.

0: enquanto o preço médio da gasolina simples 95 deverá descer para os 1,918 euros por litro. Os preços podem ainda variar de acordo com o posto de combustível.
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5: Olá, bem-vindos à Igreja no Mundo, programa da Fundação AIS Ajuda à Igreja que Sofre, aqui na sua rádio. Eu sou o Paulo Aido e é sempre um privilégio saber que posso contar com a sua companhia aí desse lado durante os próximos 50 minutos.
6: Venho aqui precisamente para lamentar e pedir a vossa ajuda, de rezar por nós, porque a situação que nós vivemos na zona norte do país, principalmente em Cabo Delgado, com essas destruições, matanças, tudo isso, ninguém está em paz.
5: Esta religiosa, a irmã Ermelinda Singua, é a superiora das Irmãs da Imaculada Conceição e está a alertar para a situação muito grave que se vive em Cabo Delgado, no norte de Moçambique. Ela pede ajuda, pede as nossas orações por causa da violência terrorista em toda a região, com muita destruição e matanças, como ela acabou mesmo de dizer. A situação é, de facto, muito grave. Nós estamos a preparar uma emissão especial para a próxima semana, mas hoje vamos focar-nos nas palavras da irmã Ermelinda, que esteve de passagem por Lisboa. Este vai ser um dos temas em destaque no programa de hoje, em que vamos contar, como habitualmente, com os comentários aqui em estúdio da Catarina Martins de Betancourt, diretora da Fundação AIS em Portugal. Olá, Catarina.
7: Olá, Paulo, e olá também a todos os nossos ouvintes.
5: Mas vamos começar pela Ucrânia. A guerra que foi lançada a 24 de fevereiro de 2022 já

0: dura há mais de 4 anos. E vamos falar da Ucrânia porque nas últimas semanas têm ocorrido, Catarina, alguns dos mais devastadores ataques lançados por Moscovo.
1: É verdade, Paulo. Se por um lado parece que a operação militar lançada pela Rússia está estagnada, portanto no sentido que a linha da frente da guerra está quase na mesma, sem haver qualquer avanço significativo de tropas, mas por outro lado Moscovo, talvez até para compensar essa situação, tem lançado ataques de grande intensidade sobre Kiev e algumas das principais cidades ucranianas.
0: E quais têm sido os principais alvos dos bombardeamentos?
1: Bom, Paulo, têm sido prédios residenciais, escolas, hospitais, mas também igrejas, museus, bibliotecas, mercados, centros comerciais, comboios e também estações ferroviárias. E como já vem sendo comum desde há muito tempo, também as infraestruturas energéticas, claro.
0: Um dos aspectos mais importantes desta guerra tem sido o papel que a igreja ucraniana tem assumido no apoio às populações, às vítimas diretas e indiretas dos ataques, dos bombardeamentos. E quando falamos disto, Catarina, é importante referir, salientar também o apoio que a Fundação AIS tem dado à Igreja Ucraniana ao longo destes já mais de 4 anos.
1: Sem dúvida, Paulo, e eu lembro aqui aos nossos ouvintes que a Fundação AIS já financiou 1.256 projetos de apoio à Igreja Ucraniana, portanto isto desde fevereiro de 2022, e isto significa também, Paulo, qualquer coisa com mais de 30 milhões de euros.
0: Números muito significativos.
1: Sem dúvida, Paulo, sem dúvida. Portanto, são números muito significativos, mas que só são possíveis graças a esta incrível generosidade dos nossos benfeitores, não só aqui em Portugal, mas também no Brasil, em Espanha, em França, enfim, em todos os países onde a Fundação AIS está presente. É importante falarmos disto, pois ao mesmo tempo em que lidamos com guerras e com sofrimento, o amor e a solidariedade falam sempre mais alto, Paulo.
0: Precisamente, estamos então a falar da Ucrânia, que tem sido palco nos últimos dias de bombardeamentos muito fortes por parte da Rússia. E estamos também, a propósito disto, a lembrar o apoio que a Fundação AIS tem dado à Igreja Ucraniana desde a primeira hora. Vamos agora escutar um excerto do relato que Maria Lozano, diretora internacional de comunicação da AIS, nos enviou recentemente ao regressar da Ucrânia após uma viagem de trabalho a este país. Já no comboio, Lozano contou-nos o que viu, o que sentiu e partilhou isso com os nossos ouvintes.
2: Aqui estamos. Estamos aqui, precisamente no comboio que nos leva de regresso de Kiev à fronteira com a Polónia. Estivemos a viajar pela Ucrânia durante uma semana, a visitar o país, a encontrar-nos com as pessoas e a tentar descobrir as necessidades mais urgentes e mais graves na Ucrânia. Passaram quase 2 anos de guerra e muitas pessoas podem pensar que a situação na Ucrânia melhorou muito. E é verdade que a ajuda humanitária que víamos antes, quando Kiev estava sitiada e havia bombardeamento ao redor de Kiev, não encontramos essa situação. De vez em quando tocavam as sirenes, porque fomos apercebendo pelas aplicações das pessoas onde apareciam os alertas que estávamos em situação de alarme. E tínhamos de ter cuidado, mas não se compara nem é parecida com a situação do início do conflito. No entanto, disseram-nos que a situação no leste do país ainda é muito perigosa. Continua a haver guerra, destruição e morte. Vimos tudo isso também nos momentos que, para mim, pessoalmente, foram muito tristes, quando visitámos o cemitério de Lviv, onde há muitos túmulos de jovens soldados mortos. Ainda por cima, a visita foi no dia de São Nicolau, que é um dia de festa muito querido aqui. Havia muitas mães e pais junto dos túmulos dos seus filhos. Foi uma visão desoladora que, graças a Deus, nós não conhecemos na Europa, mas que aqui está a ser uma dura realidade diária. A Igreja agora quer focar-se ainda mais na cura dos traumas e síndromes pós-traumáticos, depois dessas situações tão terríveis que estão a viver, tanto dos que regressam da linha da frente, com deficiências, feridas ou com feridas da alma, que são ainda mais difíceis de curar. A Igreja está a fazer tudo o que está ao seu alcance para os acompanhar. Ontem o padre Roman Laba, um sacerdote paulino que está em Kiev, contou-nos que no início da guerra escreveu a palavra proteção no muro da igreja, para indicar que havia um búnker, um lugar onde as pessoas...

0: pessoas poderiam esconder-se. E disse que este é o papel da Igreja, proteger os outros. Estivemos, portanto, a acompanhar tudo isto e vimos também o trabalho de ajuda humanitária de emergência que se faz e que é enorme e está a ser feito pela Igreja, tanto nos lares de idosos como na distribuição de refeições. Ontem visitámos um centro de Kiev onde estavam cerca de 50 pessoas e onde a Igreja distribui alimentos diariamente. Podemos ficar lá algum tempo a falar com as pessoas. Todos os dias são distribuídas cerca de 200 refeições. Estivemos também com os padres albertinos, que também partilham e oferecem todos os dias uma sopa a 150 pessoas. E o mais bonito é que esse trabalho é feito por 40 homens que estão a viver com os padres albertinos num centro de reabilitação de dependências, como as drogas e o álcool. E são precisamente estas pessoas que se encarregam de preparar tudo e distribuir as refeições. Quando estão no centro, devem estar limpos, sem estarem sob o efeito de nenhuma substância aditiva. Mas são pessoas em recuperação e, graças a este trabalho que os padres albertinos estão a desenvolver, muitos deles mudaram de vida. Tem sido uma experiência muito forte emocionalmente e muito interessante. Muito obrigada e rezem muito por este país.
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2: Foi Maria Lozano, diretora internacional de comunicação da Fundação AIS, na viagem de regresso à Alemanha após uns dias de trabalho na Ucrânia. Retomando a conversa aqui em estúdio, é preciso dizer que a guerra está a ter também um enorme impacto nas crianças e nas famílias.
3: Sim, sem dúvida, Paulo. Em algumas regiões, as crianças frequentam a escola apenas em abrigos subterrâneos e há muitas crianças que nunca tiveram aulas numa escola normal, portanto, com um recreio ao ar livre, por exemplo, onde possam correr, onde possam brincar normalmente. Podemos dizer mesmo que há toda uma geração de crianças e jovens que vai ficar seguramente muito marcada por esta guerra.
2: Obrigado, Catarina. Da Ucrânia, onde a Fundação AIS tem estado presente ao lado da Igreja que está na linha da frente no apoio às populações, temos recebido ao longo destes anos inúmeras mensagens de agradecimento. Em apenas 2 minutos, vamos escutar agora o que o arcebispo de Kiev, o bispo de Odessa e o pároco de Kizelivka nos têm para dizer.
4: Desde Kiev, saúdo todos os benfeitores da Fundação Ajuda à Igreja que Sofre. Muito obrigado pelo vosso apoio e colaboração. A guerra ainda está ativa na Ucrânia. Por favor, fiquem connosco. A Ucrânia prevalecerá. Sou Stanislav Chirokoradiuk, bispo de Odessa. Recebemos hoje a visita de ajuda à Igreja que sofre e estamos muito gratos por esta visita, porque todos querem ver com os próprios olhos o que fazemos, que tipo de necessidades temos. E estamos muito gratos por este interesse e por esta visita. E, em particular, agradeço muito o apoio da Fundação AIS. Isto é muito importante para nós neste período de guerra tão difícil. Não nos sentimos sozinhos. Esta solidariedade e tudo o que fazemos juntos são um grande, grande apoio para nós. Peço que continuem a ajudar-nos. E, em especial, peço as vossas orações, porque isso também é muito importante, o apoio espiritual para nós. Muito obrigado e que Deus vos recompense. Agradecemos à equipa da Fundação AIS por vir ter connosco na vila de Kishelivka. Estamos ao lado da nossa igreja, o Imaculado Coração da Mãe de Deus, que foi bombardeada em 2022 após a invasão quando vieram os russos. Obrigado pela vossa ajuda e continuem a rezar por nós. Estamos muito agradecidos aos nossos benfeitores da Fundação AIS por tê-los aqui na vila de Kishelivka, na região de Nikolaev. Esta igreja foi destruída no ano de 2022 após a invasão dos russos no bombardeamento. Estamos sinceramente a pedir as vossas orações e estamos muito agradecidos pela vossa ajuda que nos forneceis. Obrigado.
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2: O Líbano é a par da Ucrânia e outro país em guerra. Desde o dia 2 de março que o Líbano é palco de bombardeamentos por parte de Israel contra posições da milícia Hezbollah. O resultado tem sido catastrófico no plano humanitário. A Fundação AIS tem uma campanha em curso em apoio à Igreja do Líbano, de que já vamos falar, mas para já importa saber como vão as coisas no terreno. É que há relatos, Catarina, de que uma parte considerável do sul do Líbano foi já destruída.
3: Sim, é verdade, Paulo. São dados terríveis.

0: foram divulgados então na semana passada pela Organização Mundial das Migrações. E esta organização da ONU confirma que, como temos dito aqui ao longo dos últimos programas, mais de 1.200.000 pessoas foram forçadas a abandonar as suas casas por causa da guerra, e que isso significa cerca de 20% da população total do Líbano, Paulo.
1: Muito, números muito impressionantes, de facto. A fuga de tantas pessoas é uma consequência da violência dos bombardeamentos de Israel, como dissemos, contra as posições do Hezbollah, que é uma milícia xiita apoiada pelo Irão.
0: Exato, Paulo. E a guerra entre Israel e o Hezbollah já provocou também, e isto segundo dados do próprio governo libanês, a destruição de pelo menos 62 mil casas. Mas estima-se que este número possa ser muito conservador, pois haverá dezenas de milhares de habitações que foram totalmente ou parcialmente demolidas em mais de 50 cidades, vilas e também aldeias.
1: Obrigado, Catarina. Estas informações são preciosas e ajudam a perceber também a importância e a urgência da campanha lançada aqui em Portugal em apoio à Igreja do Líbano. Já vamos falar disso, mas antes chamo a sua atenção para uma reportagem que fomos buscar aos nossos arquivos. É sobre o Val de Beqa, uma região tradicionalmente cristã que fica entre a Síria e o Líbano. O que vamos escutar é um trabalho sobre uma cantina que abriu as suas portas para acolher essencialmente refugiados oriundos da Síria, vítimas da guerra civil neste país. Uma cantina especial que, no atual contexto da guerra no Líbano, é agora mais urgente do que nunca.
2: Zahli is situated between Beirut and Damascus. We say that Zahli is the capital.
3: Zahli situa-se entre Beirut e Damasco. Dizemos que Zahle é a capital dos católicos no Médio Oriente. Muitas famílias vieram à procura de refúgio na nossa arquidiocese sem nada, apenas com a roupa de dormir. Tivemos a ideia de começar um restaurante e chamar-lhe Mesa de São João Misericordioso. E começámos a dar a esses refugiados sírios uma refeição quente todos os dias. Devido à crise económica no Líbano, muitos libaneses passam necessidades. De antes, havia em Zahle uma grande classe média. Agora não há classe média. Muitos dos que apoiavam a Mesa de São João Misericordioso vêm agora pedir ajuda se lhes podemos dar uma refeição por dia. Às vezes eu choro. Vejo a miséria das pessoas. Digo aos meus colegas voluntários na Mesa de São João: tenham fé. O futuro está nas mãos de Deus. Se não tiverem dinheiro, eu estou disposto a mendigar, a pedir dinheiro para ajudar os pobres. Diariamente, entregamos 1.200 refeições. Isso significa alimento para mais de 500 pessoas todos os dias. Gostaria de agradecer à Fundação AIS, ajuda à Igreja que sofre, por nos ajudar ao longo destes anos. As boas obras que fazemos é a parceria entre vós e os que sofrem e passam necessidades. Agora eles sabem que têm irmãos e irmãs que cuidam deles. É por isso que têm esperança. Somos uma comunidade internacional, mas somos um em Jesus Cristo. 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
1: Escutámos Dom Issam Darwish, o arcebispo greco-católico melquita de Zahle, que serve, como avançamos, e avançamos já para o número da semana, e o número é 1.200, porque são 1.200 as refeições que são servidas por dia nesta cantina da igreja. Escusado será dizer que esta cantina só consegue ter as portas abertas, só consegue oferecer estas refeições graças à ajuda da igreja. Isto leva-nos já para a campanha SOS Líbano, que está em marcha desde que começou a guerra neste país, desde o dia 2 de março. E em relação a esta campanha, importa lembrar que o objetivo é ajudar a Igreja Libanesa a dar um cabaz com bens essenciais a cada família em necessidade.
0: Sim, é isso mesmo, Paulo, e cada cabaz que entrega a cada família tem alimentos, tem medicamentos e também tem roupa. Portanto, a Igreja procura que estas famílias, em especial aquelas que vivem ainda então nas ruas ou que estão abrigadas em casas particulares,

0: ou mesmo em paróquias ou mosteiros, tenham desta forma o mínimo dos mínimos para poderem sobreviver.
1: E é aqui então que entramos nós.
0: Exatamente, Paulo. E este cabaz de bens essenciais para um mês e para uma família custa 80 euros. Mas, e eu quero sublinhar isto aqui aos nossos ouvintes, e tenho dito, como sabem aqui ao longo das últimas semanas, qualquer ajuda é bem-vinda, portanto, qualquer ajuda, por mais pequena que seja, faz toda a diferença na vida destas famílias. E aquilo que eu peço a quem nos está a escutar, e deixo aqui também desde já o meu profundo agradecimento, aquilo então que eu peço é que ajudem no que puderem, ajudem e, por favor, rezem também para que esta guerra termine e acabe este sofrimento dos libaneses.
1: Exatamente. E em termos práticos, então, como é que os nossos ouvintes podem ajudar nesta campanha específica SOS Líbano?
0: Bom, Paulo, aquilo que peço a quem nos está a escutar neste momento é que contactem com a Fundação AIS pelo nosso telefone 21 754 4000, repito, 21 754 4000, ou então vão até à nossa página de internet em fundação-ais.pt, e o mais fácil, como tenho repetido também aqui nas últimas semanas, é sempre pelo MBWay, e o MBWay da Fundação AIS é o 918-125574, eu repito, 918-125574.
1: Muito bem, obrigado. Ajudar, este é a par do verbo amar o que mais identifica o trabalho da Fundação AIS. É preciso ajudar os que mais sofrem, os que estão em maior dificuldade, os mais pobres, os perseguidos. É isso que a Fundação AIS faz em muitos países do mundo, como é o caso do Líbano. E é no Líbano que vamos encontrar pessoas que são a expressão deste amor maior pela humanidade. É o caso da irmã Juliette, que não consegue esconder as lágrimas sempre que fala das pessoas que ajuda.
2: A nossa missão é saber escutar as pessoas. Esta região é muito pobre em todos os aspectos. As pessoas estão à espera lá fora e isso não é digno. Cada dia, cada minuto, há pessoas a bater à nossa porta. Precisam de medicamentos, de tudo. Seja o que for. Às vezes sentimos-nos tentadas a ajudá-los materialmente, mas temos de os ajudar a recorrer a Cristo. Preciso de ver Cristo neles. Eles precisam de alguém que lhes faça as compras, por exemplo, aqueles que não têm dinheiro para comprar legumes. Não conseguem pagar a renda da casa. Não conseguem pagar a conta da eletricidade. Viram-se forçados a vender o frigorífico, a vender alguns móveis do seu apartamento para poderem comprar medicamentos. Eles já não têm vontade de viver. Querem morrer. O meu papel é amar a vida para poder dá-la aos outros. É difícil porque há muito desemprego. Ninguém trabalha. Então, como é que as pessoas vão sobreviver? Muitas pessoas já não comem carne, já não comem fruta, já não comem laticínios. As crianças. Quantas vezes as mães me telefonam: Irmã Juliette, o frigorífico está vazio. E é verdade.
3: Ofereça-lhes esperança. A fé deles é um presente para todos nós.
4: Porque há uma igreja que sofre, que precisa da nossa ajuda.
1: Foi a irmã Juliette, símbolo da igreja de mangas arregaçadas, que no Líbano procura ser sinal de esperança mesmo no meio da guerra, mesmo no meio do sofrimento e da pobreza. E agora vamos focar a nossa atenção em África. E temos muito para falar. A ameaça terrorista em Cabo Delgado e a viagem do Papa à África. E já que estamos a falar do Papa, importa dizer que este sábado, dia 6, o Santo Padre inicia uma longa visita à Espanha. Vão ser 6 dias no país vizinho, mas que também vamos acompanhar por aqui. Mas para já, queremos falar da Mauritânia, um país situado no norte do continente, na região conhecida como Sahel, e que tem características muito singulares no que diz respeito, Catarina, à Igreja Católica.
0: É verdade, Paulo, e a Mauritânia

0: É um país enorme, oficialmente chama-se a República Islâmica da Mauritânia, está situado no noroeste da África e faz fronteira com o Oceano, o Saara Ocidental, a Argélia, o Mali e também o Senegal. Mas o mais curioso, Paulo, é que a Mauritânia, que em área é sensivelmente o dobro da área de Espanha, tem apenas uma diocese.
1: Portanto, temos uma diocese apenas num país gigantesco. Porquê?
0: Bom, Paulo, porque os cristãos representam apenas cerca de 0,2% da população total, ou seja, são uma ínfima, ínfima minoria.
1: Muito bem, falamos então da Mauritânia, porque recentemente passou pela sede da AIS na Alemanha Dom Victor Nedion, o bispo de Nouakchott, tal única diocese, e ele falou das dificuldades que se colocam à Igreja, e podemos dizer, Catarina, que o acolhimento aos imigrantes é o principal desafio.
0: Sim, podemos dizer isso, Paulo. Neste momento, na Mauritânia, há apenas cerca de 6 mil fiéis, e quase todos são estrangeiros, portanto, este é um país marcado pela imigração ilegal e com uma população em trânsito, e isso representa, como se imagina, um grande desafio para a Igreja.
1: Sendo a Mauritânia um país islâmico, há perseguição religiosa?
0: Não, Paulo, portanto, o bispo contou-nos que não há perseguição, que o Islão é tradicionalmente moderado na Mauritânia. No entanto, ele adverte que se está a notar o crescimento do Islão salafista, portanto, mais radical, que não vê com bons olhos nem a Igreja Católica, nem sequer os muçulmanos moderados.
1: Sendo que este país tem o dobro do tamanho, sensivelmente, claro, o dobro do tamanho de Espanha e tem cerca de apenas 6 mil fiéis, calculo que os membros da Igreja serão também poucos, mas que terão muito que fazer, dada a dimensão geográfica do país.
0: Sem dúvida, Paulo. Portanto, a Igreja da Mauritânia tem dois bispos, Dom Vítor, que esteve então agora na Alemanha, e o bispo emérito, Dom Martin, e tem ainda 13 padres e cerca de 30 religiosas, todas estrangeiras.
1: Uhum.
0: É, de facto, uma Igreja única para uma missão também especial, pois por ali as pessoas estão sempre de passagem, muitas vezes trazem consigo histórias dramáticas de quem se aventurou em busca de uma vida melhor.
1: Obrigado, Catarina. Vamos agora então ao encontro do bispo emérito da Mauritânia, Dom Martin Happ. Este missionário alemão não perde uma oportunidade para falar da sua Mauritânia, país que serve há mais de 30 anos, e não perde também uma oportunidade para agradecer tudo o que a Fundação AIS tem feito pela Igreja deste país.
2: Sou o bispo Martin Happ. E nasci em Münsterland, na Alemanha. Sou um padre branco dos missionários africanos que trabalham em África desde 1973. Em 1995, fui nomeado bispo de Nouakchott, na República Islâmica da Mauritânia. A República Islâmica da Mauritânia é 3 vezes maior que a Alemanha, mas mesmo assim não é muito conhecida entre nós ou mais. A Mauritânia faz fronteira com Marrocos a norte, com o Senegal a sul, com o Oceano Atlântico a oeste e com o deserto Mali a leste. A superfície do país é de 1.030.700 km². Por isso sabemos onde estamos. A Igreja Católica é pequena na Mauritânia. A comunidade é constituída a 100% por não-mauritanos. A maioria são migrantes. Portanto, é uma igreja de migrantes para migrantes, mas também para os mauritanos pobres. Para nós, é muito importante cumprir a missão de Jesus Cristo onde quer que Deus nos envie. É essa a nossa vocação. A maioria dos missionários é de países do Sul e, por esse motivo, a Igreja local precisa de apoio material para continuar a sua missão. Quero agradecer a ajuda à Igreja que sofre, porque sempre recebi ajuda de maneira fácil e sem complicações. A todos os que apoiam a ajuda à Igreja que sofre, quero dar a minha bênção episcopal. Em nome do Pai, do Filho e do Espírito Santo.
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6: Descendo agora pelo continente africano, vamos até Moçambique, ainda a propósito do violento ataque terrorista de 30 de Abril a uma missão católica em Cabo Delgado. Como disse no início do programa, estamos a preparar uma emissão especial para a próxima semana, em que contamos com a participação do Bispo de Pemba, Dom António Juliás, para uma análise mais detalhada do que está a acontecer na região norte deste país de língua portuguesa. Mas hoje vamos escutar a irmã Ermelinda Singua, que esteve em Lisboa. Esta irmã Catarina ficou em choque quando soube do ataque à missão católica.
7: É verdade, Paulo, ela ficou em choque quando escutou então esta notícia de que a missão católica de São Luís de Monfort, na diocese de Pemba, tinha sido atacada então com brutalidade pelos terroristas. Mas esta irmã estava em Roma a tratar de assuntos da sua comunidade e ficou muito triste, claro, com mais este ataque, com mais um ataque deliberado contra os cristãos.
6: A irmã estava em Roma porque é a superiora da sua congregação.
7: Exatamente, portanto a irmã Ermelinda é a superiora das Irmãs da Imaculada Conceição, que é a primeira congregação nascida em Moçambique. Aliás, estas irmãs iniciaram agora uma missão também no bairro da Serafina, em Lisboa, apoiando assim o patriarcado no cuidado a idosos e a famílias locais.
6: Excelente isso. Bom, como estávamos a dizer, a irmã Ermelinda estava em Roma quando ocorreu então o ataque à missão católica em Cabo Delgado. Um ataque que deixou o edifício da igreja reduzido a escombros.
7: Sim, tudo foi destruído, a começar pela igreja, portanto, ainda do tempo colonial e que tinha sido restaurada agora recentemente. Além da igreja, os terroristas que pertencem ao grupo Estado Islâmico também destruíram a escola primária e o posto de saúde e levaram consigo à força cerca de 2 dezenas de populares, dos quais ainda não há qualquer informação, Paulo.
6: E já passou um mês. Entretanto, Catarina, os terroristas ainda estão na região e as informações é que continuam muito ativos.
7: Sim, Paulo, os terroristas continuam a movimentar-se na região, especialmente ali na zona de Chiure. Portanto, algumas aldeias foram atacadas e há o relato mesmo de combates entre grupos de antigos combatentes e terroristas, em que terão perdido a vida algumas dezenas destes antigos soldados.
6: Uhum.
7: Portanto, a situação agora parece muito complicada e também muito incerta, Paulo.
6: Obrigado, Catarina. Vamos então escutar a mensagem que a irmã Ermelinda gravou na sede da AIS em Lisboa, pouco antes de embarcar de novo para Moçambique. Uma mensagem em que alerta para a situação de violência em Cabo Delgado, uma violência que afeta os cristãos, que afeta todos os moçambicanos.
8: Sou irmã Ermelinda Emílio Singua, superiora das Irmãs da Imaculada Conceição de Moçambique. Estou em Lisboa, vindo de Roma,

0: simplesmente estando em Roma, tive a notícia do ataque dos homens armados à missão de São Luís de Monforte em Cabo Delgado e fiquei muito, muito embaraçada, muito triste. É uma situação muito lamentável, porque parece-me ser uma perseguição para com os cristãos daquela zona e não só, talvez, para mim que seja uma perseguição para todos nós moçambicanos. Venho aqui precisamente para lamentar e pedir a vossa ajuda, de rezar por nós, porque a situação que nós vivemos na zona norte do país, principalmente em Cabo Delgado, com essas destruições, matanças, tudo isso, ninguém está em paz. As pessoas não conseguem fazer as suas vidas como deve ser. Então, queremos confiar a todos, o povo português, para que rezem por nós, para que ajudem-nos, de fato, a ultrapassarmos essa situação que já lá vão mais de anos que o terrorismo se instalou no nosso país.
1: Estamos a escutar a irmã Ermelinda Singua, superiora das Irmãs da Imaculada Conceição, a primeira congregação religiosa nascida em Moçambique. A irmã passou pela sede da AIS em Lisboa para deixar uma palavra de grande apreço também pela solidariedade dos benfeitores e amigos da Fundação AIS, instituição que, diz ela, muito tem feito por Moçambique, muito tem feito pelos países da África e de todo o mundo.
0: Eu gostaria de aproveitar esta oportunidade de dizer muito obrigada a todo o povo português pelo apoio que tem dado, não só a Cabo Delgado, mas também a todos os moçambicanos. De longe e de perto, uns chegam aqui e são acolhidos, e outros que estamos lá do outro lado do Moçambique, nós somos apoiados em várias vertentes. Então, gostaríamos de encorajar, animar, para que continuem a ajudar a esta organização que tem feito muito, não só para Moçambique, mas para tantos outros países de África e fora da África. Há tamanha gratidão para todos vós e rogamos a Deus para que continue a suscitar no meio de todos este coração generoso, bondoso e confiante que um dia Deus poderá trazer a paz para Moçambique, para os países em conflito, todos nós sabemos disso, para que a paz se restabeleça o mais rápido possível. Muito obrigada e que Deus vos abençoe.
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1: E deste apelo da irmã Ermelinda, superiora das Irmãs da Imaculada Conceição de Moçambique, mensagem a que vamos regressar ainda na próxima semana, vamos agora até à China, até à Diocese de Macau, ao encontro do nosso correspondente, o jornalista José Miguel Encarnação.
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3: O passado dia 13 de maio foi também dedicado a Nossa Senhora de Fátima aqui em Macau. Logo pela manhã, o bispo Dom Stephen Lee celebrou missa bem cedo para alguns fiéis que quiseram logo prestar a sua devoção a Nossa Senhora de Fátima, fiéis esses que depois à tarde também se juntaram ao bispo de Macau para uma outra Eucaristia, desta vez já com muito mais fiéis, e acompanhar a imagem de Nossa Senhora de Fátima. Enquanto que a missa da manhã foi celebrada na Igreja da Sé Catedral, à tarde a Eucaristia teve lugar na Igreja de São Domingos, de onde partiu a imagem de Nossa Senhora de Fátima a caminho da Ermida da Penha, ou seja, o ponto geográfico mais alto da Península de Macau. Em procissão, foram assim muitos os fiéis, largas centenas, que se dirigiram para a Igreja de Nossa Senhora da Penha, uma igreja que, como o próprio nome indica, é dedicada à Nossa Senhora da Penha, a Nossa Senhora da Imaculada Conceição, e que todos os anos, no dia 13 de maio, recebe a imagem de Nossa Senhora de Fátima. Ali, na Ermida da Penha, o bispo elevou o ostensório com o Santíssimo Sacramento, ou com a hóstia consagrada, como quiserem, e foi então dali que, dirigindo-se para a cidade de Macau, abençoou a cidade e toda a sua população.
2: Porque há uma igreja que sofre, que precisa da nossa ajuda.
1: Firdus Parvaiz, jovem paquistanês.

0: Inês, a viver em Lisboa, recorda o desespero dos seus conterrâneos após os ataques de 14 de agosto de 2023 contra a comunidade cristã em Janamvala, perto da sua casa. Passaram, entretanto, quase 3 anos, mas Parvaiz não consegue esquecer as lágrimas nem o medo dos cristãos que nesse dia viram mais de 20 igrejas serem incendiadas e que tiveram de fugir para salvar as próprias vidas. Lembro-me das lágrimas, esta história que vamos escutar já de seguida com a Pilar Rocha.
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2: Atacaram de manhã, muito cedo. Começaram a incendiar as igrejas e nesse dia incendiaram mais de 20, recorda Firdous Parvaiz à Fundação AIS. Por sorte, a jovem não estava em Janamvala quando ocorreu este, que foi um dos mais graves ataques contra a comunidade cristã no Paquistão nos últimos anos. Há quem diga que foi mesmo o pior ataque de sempre. Foi a 16 de agosto de 2023. Nesse dia, milhares de muçulmanos atacaram, vandalizaram e profanaram igrejas e destruíram casas de cristãos. Foi o caos. Os cristãos foram forçados a fugir em pânico para salvar as próprias vidas. Firdous soube do que estava a acontecer quando a irmã lhe telefonou. Ela estava em Islamabad para recolher os meus documentos, pois estava a tratar do passaporte para viajar precisamente para Portugal. Agora, passado quase 3 anos, a jovem paquistanesa diz à Fundação AIS que Janamvala se transformou naquele dia num autêntico caos. Só se viam pessoas em fuga, casas a arder e até um cemitério cristão foi vandalizado. Tudo começou com a notícia de que 2 cristãos haviam profanado o livro sagrado dos muçulmanos. Bastou isso e uma turba enfurecida de milhares de pessoas a querer fazer justiça, queimando casas e igrejas, ameaçando os cristãos. Firdous Parvaiz se regressou a Janamvala, ainda a agitação estava no ar. Diz ela, foi tão triste ver o que se estava a passar. Foi difícil para mim e ainda é difícil agora recordar aquele momento e explicar aquela situação. Lembro-me das lágrimas das pessoas, de como choravam, pois perderam os seus móveis, os seus bens. Foi uma situação terrível. Algumas senhoras contaram-nos que tentaram pedir ajuda à polícia. Correram para pedir ajuda e os agentes disseram, por favor, fujam, não podemos fazer nada por vocês. Passaram 3 anos, mas as memórias estão intactas e ainda não foi feita justiça. Face à inexistência de apoio oficial, a maior parte das casas dos cristãos foi reparada apenas graças à solidariedade da própria comunidade. Mas nada faz esquecer o medo, nem a ansiedade, que continuam bem presentes entre os cristãos de Janamvala, entre os cristãos do Paquistão. Diariamente, cristãos, principalmente famílias da classe baixa ou classe média, enfrentam muitas situações críticas, diz Firdous Parvaiz. Esta é a situação atual no Paquistão. Está a acontecer dia após dia, a aumentar dia após dia. A maioria das pessoas está a perder a sua família, está a perder os seus filhos, está a perder tudo, também devido à blasfémia. Por isso, tentamos simplesmente procurar ser a voz do povo cristão do Paquistão, diz esta jovem à Fundação AIS.
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0: Chegamos à reta final de Igreja no Mundo, programa da Fundação AIS aqui na sua rádio. Vamos agora falar do Papa Leão XIV. Daqui a pouco iremos retomar o balanço da viagem do Santo Padre à África e vamos falar também, claro, da visita à Espanha, que se inicia já este sábado, dia 6. Para já, importa assinalar, Catarina, que passou, entretanto, 1 ano desde a eleição de Robert Francis Prevost. Foi no dia 8 de maio de 2025.
3: É verdade, Paulo, foi já há 1 ano. O tempo, de facto, passa muito depressa. Eu estava em Roma com uma peregrinação internacional da Fundação AIS e assisti, tive a graça de assistir a esse momento histórico em que Leão XIV apareceu pela primeira vez na Basílica de São Pedro e que se apresentou ao mundo. Foi inesquecível, Paulo.
0: E até para fazer a ligação com o que temos falado aqui, podemos dizer que neste primeiro ano de pontificado, Leão XIV se tem assumido, claro, como um claro, aliás, defensor da paz e do diálogo, isto num mundo marcado por guerras, por conflitos e por muita violência.
3: Exatamente, o Papa tem sido essa voz em defesa da paz e tem usado o peso também da sua palavra na defesa das populações, daqueles que vivem marcados pelo sofrimento da guerra e da violência, e isso ficou muito claro nas várias viagens que já realizou, quer ao Líbano, quer à Turquia, quer em África, e que temos aqui comentado no nosso programa, Paulo.
0: É isso mesmo, e daqui a pouco vamos falar então um pouco mais sobre a viagem do Papa a Angola, mas agora...

0: Ainda a propósito deste primeiro aniversário da eleição de Leão XIV, vamos assistir a uma parte de um documentário que retrata os anos em que Prevost viveu em Roma, muito longe ainda de imaginar que em 2025 iria ser eleito Papa. Uma viagem que nos vai levar agora a Roma, a 1981.
1: Chegou a Roma em 1981 e foi ordenada em 1982. Escolheu estudar Direito Canónico no Angelicum.
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4: Olá, bem-vindos a Notícias do Mundo, espaço de informação da Fundação AES Ajuda à Igreja que Sofre, aqui na sua rádio. Eu sou o Paulo Aido e é sempre um privilégio saber que posso contar com a sua companhia aí desse lado durante os próximos minutos. Todas as semanas nós trazemos até si uma síntese do que de mais importante aconteceu no mundo no que diz respeito aos temas da liberdade religiosa e da perseguição aos cristãos. O jornalista Paulo Simões e Catarina Martins de Betancourt, diretora da Fundação AES em Portugal, vão fazer companhia por aqui ao longo deste programa. E no site da Fundação AES, e fica aqui o desafio para ir, sempre que puder, à página da AES na internet, em fundação-aes.pt, estão em destaque as notícias que vamos comentar e que nos ajudam a conhecer um pouco melhor a realidade da igreja perseguida, da igreja que sofre no mundo. E vamos começar hoje pela Ucrânia. A guerra, que foi lançada a 24 de fevereiro de 2022, já dura há mais de 4 anos. E vamos falar da Ucrânia, pois nas últimas semanas têm ocorrido, Paulo, alguns dos mais devastadores ataques lançados por Moscovo.
5: É verdade. Por um lado, parece que a operação militar lançada pela Rússia está estagnada no sentido de que a linha da frente da guerra está quase na mesma, sem haver qualquer avanço significativo de tropas. Mas, por outro lado, Moscovo, talvez até para compensar essa situação, tem lançado ataques de grande intensidade sobre Kiev e algumas das principais cidades ucranianas.
4: E quais têm sido os principais alvos dos bombardeamentos?
5: Têm sido prédios residenciais, escolas, hospitais, mas também igrejas, museus, bibliotecas, mercados, centros comerciais, comboios e estações ferroviárias. E como já vem sendo comum desde há muito tempo, também as infraestruturas energéticas.
4: Um dos aspectos mais importantes desta guerra tem sido o papel que a Igreja Ucraniana tem assumido no apoio às populações, às vítimas diretas e indiretas dos ataques, dos bombardeamentos. E quando falamos disto, Catarina, é importante salientar também o apoio que a Fundação AES tem dado à Igreja Ucraniana ao longo destes já mais de 4 anos.
6: Sem dúvida, Paulo, eu lembro aqui aos nossos ouvintes que a Fundação AES já financiou 1.256 projetos de apoio à Igreja Ucraniana, isto desde fevereiro de 2022. E isto significa também, Paulo, qualquer coisa com mais de 30 milhões de euros.
4: Números muito significativos.
6: Sem dúvida, Paulo, sem dúvida. Portanto, são números muito significativos, mas que só são possíveis graças a esta incrível generosidade dos nossos benfeitores, quer aqui em Portugal, no Brasil, em Espanha, em França, enfim, em todos os países onde a Fundação AES está presente. E é importante falarmos disto, pois ao mesmo tempo em que lidamos então com guerras, com sofrimento, o amor e a solidariedade falam sempre mais alto.
4: Precisamente, estamos então a falar da Ucrânia, que tem sido palco nos últimos dias de bombardeamentos muito fortes por parte da Rússia. E estamos também, a propósito disto, a lembrar o apoio que a Fundação AES tem dado à Igreja Ucraniana desde a primeira hora. Sugiro agora que escute no site da AES um excerto do relato que Maria Lozano, diretora internacional de comunicação da AES, nos enviou recentemente ao regressar da Ucrânia após uma viagem

0: de trabalho a este país. Já no comboio, Lozano contou-nos o que viu, o que sentiu e partilhou tudo isso com os nossos ouvintes. Retomando a conversa aqui em estúdio, é preciso dizer que a guerra está a ter também, Paulo, um enorme impacto nas crianças e nas famílias.
1: Sim, sem dúvida, Paulo. Em algumas regiões, as crianças frequentam a escola apenas em abrigos subterrâneos e há muitas crianças que nunca tiveram aulas numa escola normal, com um recreio ao ar livre, por exemplo, onde possam correr, onde possam brincar normalmente. Podemos dizer mesmo que há toda uma geração de crianças e jovens que vai ficar seguramente muito marcada pela guerra.
0: Mudando agora de geografia, o Líbano é, a par da Ucrânia, outro país em guerra. Desde o dia 2 de março que o Líbano é palco de bombardeamentos por parte de Israel contra posições da milícia Hezbollah. O resultado tem sido catastrófico no plano humanitário. A Fundação AIS tem uma campanha em curso em apoio à Igreja do Líbano, de que já vamos falar, mas para já importa saber como vão as coisas no terreno. Há relatos, Paulo, de que uma parte considerável do sul do Líbano já foi destruída.
1: Sim, é verdade. São dados terríveis que foram divulgados na semana passada pela Organização Mundial das Migrações. Esta organização da ONU confirma que, como temos dito ao longo dos últimos programas, mais de 1.200.000 pessoas foram forçadas a abandonar as suas casas por causa da guerra e que isso significa cerca de 20% da população total do país.
0: Números impressionantes, de facto. A fuga de tantas pessoas é uma consequência da violência, como dissemos, dos bombardeamentos de Israel contra posições do Hezbollah, uma milícia xiita que é apoiada pelo Irão.
1: Sim, a guerra entre Israel e o Hezbollah já provocou também, segundo dados do próprio governo libanês, a destruição de pelo menos 62 mil casas, mas estima-se que este número possa ser muito conservador, pois haverá dezenas de milhares de habitações que foram totalmente ou parcialmente demolidas em mais de 50 cidades, vilas e aldeias.
0: Toda esta destruição que afeta tantas pessoas leva-nos já para a campanha da Fundação AIS, SOS Líbano, que está em marcha, campanha que está em marcha desde que começou a guerra neste país, desde o dia 2 de março. E em relação a esta campanha, importa lembrar que o objetivo é, Catarina, ajudar a Igreja Libanesa a dar um cabaz com bens essenciais a cada família em necessidade.
2: É isso mesmo, Paulo, e cada cabaz que é entregue então a cada família tem alimentos, tem medicamentos e também roupa. Portanto, a Igreja procura que estas famílias, em especial aquelas que vivem ainda nas ruas ou que estão abrigadas em casas particulares ou também em paróquias ou mosteiros, tenham desta forma o mínimo dos mínimos para poderem sobreviver.
0: E é então aqui que entramos nós.
2: Exatamente, Paulo. E este cabaz de bens essenciais para um mês e para uma família custa 80 euros, mas, e eu quero sublinhar isto aqui aos nossos ouvintes e tenho dito aqui ao longo das últimas semanas, qualquer ajuda é bem-vinda. Qualquer ajuda, por mais pequena que seja, faz toda a diferença. Portanto, aquilo que eu peço, e deixo aqui desde já também o meu profundo agradecimento, portanto, aquilo que eu peço é que ajudem naquilo que cada um puder. Ajudem e, por favor, rezem também para que esta guerra então termine e acabe o sofrimento dos libaneses.
0: Muito bem, e então em termos práticos, Catarina, como é que os nossos ouvintes podem ajudar nesta campanha SOS Líbano?
2: Bom, Paulo, é muito fácil e basta quem nos está a escutar neste momento que nos contacte para o nosso telefone, para a Fundação AIS, para o 21754000, repito, 21754000, ou então podem visitar a nossa página de internet em fundação-ais.pt e o mais fácil e o mais rápido é, sem dúvida, o MBWay. E o MBWay da Fundação AIS é o 918-125574, eu repito, 918-125574.
0: Muito bem. Ajudar. Este é a par do verbo amar o que mais identifica o trabalho da Fundação AIS. É preciso ajudar os que mais sofrem, os que estão em maior dificuldade, os mais pobres, os perseguidos. É isso que a Fundação AIS faz em muitos países do mundo, como é o caso do Líbano. E é no Líbano que vamos encontrar pessoas que são a expressão deste amor maior pela humanidade. É o caso da irmã Juliette, que não consegue esconder as lágrimas sempre que fala das pessoas que ajuda. Uma história para ver e ouvir no site AIS na internet. Vamos agora focar a nossa atenção em África e temos muito para falar. A ameaça terrorista em Cabo Delgado e a viagem do Papa à África. E já que estamos a falar do Papa, importa dizer que este sábado, dia 6, o Santo Padre inicia uma longa viagem à Espanha. Vão ser 6 dias no país vizinho que também vamos acompanhar por aqui.

0: E para já, queremos falar da Mauritânia, um país situado no norte do continente, na região conhecida como Sahel, e que tem características muito singulares no que diz respeito, Paulo, à Igreja Católica.
1: É verdade, Paulo. A Mauritânia é um país enorme, oficialmente chama-se República Islâmica da Mauritânia, e está situado no noroeste da África, e faz fronteira com o Oceano, o Saara Ocidental, a Argélia, Mali e Senegal. Mas o mais curioso é que a Mauritânia, que em área é sensivelmente o dobro de Espanha, tem apenas uma diocese.
0: Uma diocese apenas num país gigantesco, mas porquê?
1: Porque os cristãos representam apenas cerca de 0,2% da população total, ou seja, são uma ínfima minoria.

0: dizer isso. Neste momento, na Mauritânia, há apenas cerca de 6 mil fiéis e quase todos são estrangeiros. Este é um país marcado pela imigração ilegal e com uma população em trânsito, e isso representa, como se imagina, um grande desafio para a Igreja.
1: Sendo a Mauritânia um país islâmico, há perseguição religiosa?
0: Não. O bispo contou-nos que não há perseguição, que o Islão é tradicionalmente moderado na Mauritânia. No entanto, ele adverte que se está a notar o crescimento do Islão salafista, mais radical, que não vê com bons olhos nem a Igreja Católica, nem sequer os muçulmanos moderados.
1: Sendo que este país tem o dobro do tamanho de Espanha e tem apenas cerca de 6 mil fiéis, calculo que os membros da Igreja serão também poucos, mas terão muito que fazer dada a dimensão geográfica.
0: Sim, sem dúvida, Paulo. A Igreja da Mauritânia tem dois bispos, Dom Vítor, que esteve agora na Alemanha, e o bispo emérito Dom Martim, e tem ainda 13 padres e cerca de 30 religiosas, todas estrangeiras. É de facto uma igreja única para uma missão também especial, pois ali as pessoas estão sempre de passagem e muitas trazem consigo histórias dramáticas de quem se aventurou em busca de uma vida melhor.
1: Descendo agora pelo continente africano, vamos até Moçambique, ainda a propósito do violento ataque terrorista de 30 de Abril a uma missão católica em Cabo Delgado. Hoje temos um depoimento para escutar da irmã Ermelinda Singua, que esteve em Lisboa. Esta irmã, Paulo, ficou em choque quando soube do ataque à missão católica.
0: Sim, ficou em choque quando escutou a notícia de que a missão católica de São Luís de Monforte, na diocese de Pemba, tinha sido atacada com brutalidade pelos terroristas. Ela estava em Roma a tratar de assuntos da sua comunidade e ficou muito triste com mais este ataque, com mais um ato deliberado contra os cristãos.
1: A irmã estava em Roma porque é superiora da sua congregação.
0: A irmã Ermelinda é superiora das Irmãs da Imaculada Conceição, a primeira congregação nascida em Moçambique. Aliás, estas irmãs iniciaram agora uma missão no bairro da Serafina, em Lisboa, apoiando o patriarcado no cuidado a idosos e a famílias locais.
1: Excelente, como estávamos a dizer, a irmã Ermelinda estava em Roma quando ocorreu o ataque à missão católica em Cabo Delgado, um ataque que deixou o edifício da igreja reduzido a escombros.
0: Sim, tudo foi destruído, a começar pela igreja, ainda do tempo colonial e que tinha sido restaurada recentemente. Além da igreja, os terroristas que pertencem ao grupo Estado Islâmico também destruíram a escola primária e o posto de saúde. E levaram consigo à força cerca de 20 de populares, dos quais ainda não se sabe nenhuma informação.
1: E já passou um mês. Entretanto, Paulo, os terroristas estão ainda na região e continuam muito ativos.
0: Sim, os terroristas continuam a movimentar-se na região, especialmente na zona de Chiur. Algumas aldeias foram atacadas e há o relato mesmo de combates entre grupos de antigos combatentes e terroristas em que terão perdido a vida algumas dezenas desses antigos soldados. A situação parece, pois, muito complicada e incerta.
1: Obrigado, Paulo. Sugiro agora que vá à página da AIS na internet para escutar, então, a mensagem que a irmã Ermelinda gravou na sede da AIS em Lisboa, pouco antes de embarcar de novo para Moçambique. Uma mensagem em que alerta para a situação de violência em Cabo Delgado, uma violência que afeta os cristãos, que afeta todos os moçambicanos. Está a escutar Notícias do Mundo, espaço de informação da Fundação AIS, aqui na sua rádio. Eu sou o Paulo Aido e comigo estão o Paulo Simões e a Catarina Martins de Betancourt, que é a diretora do Secretariado Português da Fundação AIS. E vamos agora então falar do Papa Leão XIV. Daqui a pouco iremos retomar o balanço da viagem do Santo Padre à África. E vamos falar também, claro, da visita à Espanha, que se inicia já este sábado, dia 6 de junho. Para já, importa assinalar, Catarina, que passou, entretanto, um ano desde a eleição de Robert Francis Prevost. Foi no dia 8 de maio de 2025.
2: É verdade, Paulo, foi já há um ano. O tempo, de facto, passa muito depressa. Eu estava em Roma, com uma peregrinação internacional da Fundação AIS, e assisti, tive a graça de assistir a esse momento histórico em que Leão XIV apareceu, então, pela primeira vez na Basílica de São Pedro e se apresentou ao mundo. É sem dúvida, inesquecível.
1: E até para fazer a ligação com o que temos falado aqui, podemos dizer que, neste primeiro ano do pontificado, o Leão XIV tem assumido como um claro defensor da paz e do diálogo, isto no mundo, claro, marcado por guerras, conflito e muita violência.
2: Exatamente, Paulo. Portanto, o Papa tem sido essa voz em defesa da paz e tem usado também o peso da sua palavra na defesa das populações, daqueles que vivem marcados pelo sofrimento da guerra e da violência, e isso ficou muito claro nas várias viagens que já realizou, quer ao Líbano, quer à Turquia, quer em África, e que temos aqui tanto comentado nos nossos programas.

0: Falando ainda do Papa, como eu disse há pouco, Leão XIV vai iniciar este sábado, 6 de junho, uma visita de 6 dias à Espanha. E hoje temos, a propósito disto, uma colaboração especial. Mário Almeida, que trabalha no Vaticano, no Dicastério para o Serviço do Desenvolvimento Humano Integral, vai-nos fazer uma antecipação desta viagem do Papa à Espanha, mas com um olhar especial para as Canárias, onde, Catarina, o Santo Padre se vai encontrar com migrantes oriundos de África.
1: Sim, Paulo, são pessoas que embarcaram em arriscadas viagens rumo à Europa, fugindo da guerra, da pobreza e também da perseguição religiosa, claro. Portanto, o facto do Papa ter incluído então esta ida às Canárias na viagem oficial à Espanha tem muito significado. Acima de tudo, mostra esta atenção da Igreja para com esta multidão de migrantes, de pessoas que têm de ser acolhidas com toda a dignidade que é devida ao ser humano.
0: Exatamente. Obrigado, Catarina. O depoimento de Mário Almeida, que trabalha, como já dissemos, na Santa Sé, sobre esta visita que o Santo Padre vai iniciar a Espanha neste sábado, dia 6, visita que inclui as Ilhas Canárias. Esse depoimento está disponível em fundação-ais.pt. Um depoimento que, Catarina, tem uma alusão muito simpática ao trabalho que a Fundação AIS desenvolve em África.
1: Exatamente, Paulo. O Mário Almeida, que é um bom amigo da Fundação AIS e não quis deixar de lembrar alguns dos aspectos que marcam o trabalho de apoio da AIS à Igreja em África, que ele acompanha então de perto, até por causa do cargo que ocupa no Dicastério para o Serviço do Desenvolvimento Humano Integral na Santa Sé, Paulo.
0: Muito bem, obrigado, Catarina, e focados ainda no Santo Padre, sugiro uma vez mais que vá à página da AIS Internet para escutar também o Padre Tony Neves, que vai concluir hoje o balanço da viagem do Papa a Angola, focado especialmente agora, neste depoimento, na visita ao Santuário de Nossa Senhora da Moxima. Estamos já na reta final do programa de hoje, mas temos de voltar a falar ainda da campanha lançada pela Fundação AIS para a recuperação das igrejas atingidas em janeiro pela passagem da tempestade Christine aqui no nosso país. Já dissemos que esta campanha tem sido um sucesso, mas temos de continuar porque há, Catarina, ainda muitas igrejas por consertar.
1: É isso mesmo, Paulo. A nossa campanha, que arrancou logo no início de fevereiro, conseguiu, passados estes 3 meses, mais de 500 mil euros em donativos, o que é, de facto, extraordinário. E só é possível graças então a esta fantástica generosidade dos nossos benfeitores e dos nossos amigos. E deixo já aqui, uma vez mais, o meu muito obrigada por toda esta ajuda, mas este valor é, no entanto, ainda insuficiente, pois temos de passar agora, digamos assim, para uma segunda fase, que é a consolidação das estruturas, Paulo.
0: Muito bem, e como é que os nossos ouvintes podem ajudar nesta campanha da recuperação das igrejas?
1: Bom, Paulo, é sempre muito fácil, basta ir à nossa página de internet em fundação-ais.pt ou então ligar-nos para o nosso telefone 21 754 4000 e dar a ajuda que cada um possa dar. Volto a repetir, e isto é válido para todas as campanhas da Fundação AIS, a forma mais fácil e mais rápida é através do MBWay, e o MBWay da Fundação AIS é o 918-125574.
0: Muito bem, obrigado, Catarina, e assim lembrando também que com uma simples cruz, é preciso também não esquecer isso, na nossa declaração de IRS, podemos também ajudar os cristãos a suportar a cruz da perseguição religiosa, isto consignando, claro, o nosso IRS à Fundação AIS. Chegamos ao fim do programa de hoje. Todas as semanas nós marcamos encontro aqui porque há uma igreja que precisa da nossa ajuda. Agradeço a presença da Catarina Martins de Betancourt e do Paulo Simões, assim como de todos que ajudaram a produzir, a editar e levar até si este programa da Fundação AIS. Para mim, Paulo White, foi um gosto, como sempre, saber que esteve aí desse lado na nossa companhia. Despeço-me com amizade. Até ao próximo programa. Até à próxima semana, se Deus quiser.
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0: Bom, esta hora eu já tinha posto turbante no ribeirinho. É um bocado boa.
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2: Na semana passada, a Fundação AIS publicou uma notícia que é muito significativa. É sobre Cuba. O bispo da Diocese de Santa Clara e que é presidente da Conferência Episcopal de Cuba diz que o seu país sofre. E sofre muito. Diz mesmo que este é o momento mais triste da história do seu povo e que tudo, em todo lado, se resume neste momento a uma luta pela sobrevivência. Uma luta angustiante pela sobrevivência, em especial para os mais idosos, os que vivem sós, os pobres, os reformados e as mães solteiras. Há pessoas, garante Arturo Amador, que não comem nada durante dias e já há casos de fiéis que desmaiam nas missas, precisamente por estarem muito fracos. Mas não é só a comida que falta. Os hospitais estão numa situação também alarmante. Não há combustíveis. A falta de eletricidade é generalizada. E como se não bastasse tudo isto, há um medo crescente de um conflito armado com os Estados Unidos. Não aguentamos mais, diz o bispo. Na verdade, isto não é um desabafo, mas sim um grito de alerta de um povo que vê tudo ruir à sua volta. Sobra apenas a certeza da fé. É por isso que este bispo pede as nossas orações para que a Igreja Cubana possa continuar a ser o único farol de esperança nos dias que correm.
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Bom dia a todos, estimados ouvintes aqui da Rádio Porto Alegre. Mais um domingo em que nos reunimos. A todos aqueles que neste momento estão a acordar ou estão a sintonizar a Rádio Porto Alegre, sejam bem-vindos a este momento dedicado à Igreja da Diocese de Porto Alegre Castelo Branco. Comigo, aqui semanalmente, o Padre Rui Rodrigues. E para todos vós, aqueles que nos acompanham na rádio ou até mesmo mais tarde no Spotify, o modo como vamos adquirindo para nós, semana a semana, domingo a domingo, este sentido de Deus também na nossa vida e que nos chama. A palavra de Deus hoje irá falar-nos de um chamamento, o chamamento de Mateus. Estamos a celebrar o 10º domingo do tempo comum, depois temos celebrado a ascensão do Senhor ao céu, depois temos celebrado o Pentecostes, no domingo passado, a Santíssima Trindade, o momento como nos centralizamos como corpo de Cristo, também à volta da Santíssima Trindade, e que veio a traduzir-se também na passada quinta-feira, dia 4, celebramos todos em conjunto este grande dia para nós que foi a celebração do corpo e sangue do Senhor Jesus Cristo. O modo como vivemos a Igreja, como exteriorizamos este corpo que alimenta a Igreja a partir da Eucaristia, e aqui na nossa cidade, com a presidência do Senhor Dom Pedro, nosso Bispo, o modo como todas as confrarias, Irmandade, vivemos intensamente estes momentos aqui da nossa cidade. Um agradecimento muito grande a toda a comunidade, aqui da cidade, a todas as paróquias, movimentos que a paróquia também alimenta, o modo como fomos incorporados, todos nós, habitantes, de Porto Alegre e quem estava de passagem por Porto Alegre, que sentiu envolvido também por esta procissão que exteriorizamos, na passada quinta-feira. Um momento alto, e um bom testemunho para nós da congregação que foi ou reunirmo-nos para ornamentar o nosso largo em frente à Sé, com a ajuda de algumas confrarias e do nosso agrupamento de escuteiros, a Irmandade do Santíssimo Sacramento, também a ornamentação das ruas da cidade, por onde foi passando a procissão, procuramos também que houvesse a sua beleza natural e onde nos apercebemos, à medida que a procissão ia passando, havia flores que foram surgindo em cima do tapete verde, outros que atiravam flores, o modo como chegámos

à Igreja de São Lourenço, radiantes de ação de graças por este Senhor Jesus que nos dá assim esta oportunidade da alegria da sua presença na nossa vida. E por isso foi grande para nós esta manifestação cristã e o modo como vivemos esta quinta-feira do corpo e sangue de Jesus. Estamos a viver este domingo e com esta novidade, tanto ontem no dia de sábado, que estamos a acompanhar também a visita do Papa Leão XIV aqui à nossa vizinha Espanha. Daqui a pouco irei falar-vos mais um pouco dessa mesma viagem. Hoje damos graças por toda a alegria que sempre que o Papa sai de Roma para vir ao mundo, a partir da sua cidade, é sempre um momento de reerguer a Igreja, comunicar a Igreja ao mundo. Há sempre uma mensagem expressa, do Papa para todo o mundo e que esta viagem seja assim também marcante, como foi a viagem à África, que agora esta viagem também à Espanha seja marcante. Vai ser esta semana que vamos acompanhar o Papa Leão e que seja para todos nós este início de domingo, com o nosso pastor, aqui tão perto, de cada um de nós. Neste décimo domingo do tempo comum, vamos escutar o Evangelho segundo São Mateus, no capítulo 9, dos versículos 9 a 13, e onde nos vai chamar, como vos falava há pouco, sobre o chamamento de Mateus. Estamos a celebrar este momento também grande para nós. Aproximam-se momentos muito intensos também evocacionais, com as ordenações a acontecer nas várias dioceses, onde também nós teremos uma ordenação sacerdotal na nossa diocese em Castelo Branco, no próximo dia 20 de junho, do nosso diácono e futuro presbítero Gonçalo. E damos graças ao Senhor, por ele, pela sua vida, pelo chamamento que Deus lhe fez. E agora vamos ouvir este Evangelho segundo São Mateus. Naquele tempo, Jesus ia passar, quando viu um homem chamado Mateus sentado no posto de cobrança dos impostos e disse-lhe: "Segue-me." Ele levantou-se e seguiu Jesus. Um dia em que Jesus estava à mesa em casa de Mateus, muitos publicanos e pecadores vieram sentar-se com ele e os seus discípulos. Vendo isto, os fariseus diziam aos discípulos: "Por que motivo é que o vosso mestre come com os publicanos e os pecadores?" Jesus ouviu-os e respondeu: "Não são os que têm saúde que precisam de médico, mas sim os doentes. Ide aprender o que significa: prefiro a misericórdia ao sacrifício, porque eu não vim chamar os justos, mas os pecadores." Palavra da salvação. Este Evangelho centra-nos na figura de São Mateus. São Mateus é conhecido na nossa vida como o evangelista. Este Evangelho descreve-nos como um cobrador de impostos, uma pessoa que não era muito aceitável, muito reconhecida, não era de atributo fácil falar bem desta pessoa. E Mateus era muito excluído. Estava no posto, sentado a cobrar os impostos, quando passa Jesus, passa por São Mateus e diz-lhe: "Segue-me." E ele deixa tudo e segue Jesus. É um desafio para nós também, e hoje, quando estamos a estudar ou a ver um bocadinho o chamamento de São Mateus, pode ser um desafio conhecermos um bocadinho a sua história, irmos pesquisar um bocadinho sobre São Mateus, a dimensão da sua vida, do seu Evangelho, porque não irmos catequizando e aproveitando também estes momentos para individualmente, cada um de nós, na sua casa, no seu dia a dia, porque não estudar e ver um bocadinho quem é São Mateus e a sua história. São Mateus é também, todos nós, quando olhamos para os evangelistas, têm sempre atribuídos à sua vida um símbolo, uma figura. E São Mateus é-lhe atribuída um anjo. Todos nós podemos ler os evangelhos segundo São João, segundo São Marcos, segundo São Lucas, e todos eles têm um animal associado também

à sua pessoa e vemos em São Mateus a figura de um anjo. E por isso é uma descoberta, ou é um desafio a cada um de nós possa também ir investigar, procurar ler, saber melhor um bocadinho sobre este São Mateus. Para nós, este Evangelho marca-nos também com esta postura, não só de São Mateus, mas também com esta palavra: segue-me. Jesus cruzou-se com este homem que era excluído, maltratado, que não era bem visto na sociedade, e Jesus olha para ele e diz-lhe: segue-me.

Jesus desconcerta-nos, e quando ele nos diz, segue-me. E este São Mateus deixa tudo para seguir Jesus. Um olhar penetrante, um olhar que não é um olhar como outro qualquer, é um olhar que arrebata. Se calhar até mesmo como já nos aconteceu na nossa vida, ou quando alguém nos falou de Jesus. Ou quando ouvimos um cântico, ou quando alguém nos falou ou olhou de modo diferente, quase assim como um olhar de Jesus, que foi o mesmo que aconteceu. Este olhar foi um chamamento. Este cruzar de olhos com o Senhor Jesus foi quase que para dizer: sim, eu quero seguir-te. E Mateus deixa tudo para seguir Jesus. Ser cobrador de impostos era ter uma vida boa, estável. Na sociedade das pessoas, se calhar, bem vestidas e ricas, muito ricas, e ele acaba por deixar tudo, para seguir Jesus. E é aqui que também hoje, a cada um de nós, o desafio é também o mesmo. Se os nossos olhos cruzarem com o Senhor Jesus, como é que nós dizemos sim? Como é que nós também dizemos eu quero seguir-te, eu quero amar-te? E este é o desafio hoje. Deste Evangelho, deste segue-me, quase que a manifestação de dizer à nossa vida como é que eu te sigo, como é que eu te amo, como é que eu quero estar contigo. E claramente esta palavra foi tão forte em Jesus que mudou por completo a vida de São Mateus. Desde aí, desde que ele se cruzou com o Senhor Jesus, é assim que ele transforma. E confronta-nos com esta particularidade. Às vezes pensamos que o chamamento de Jesus, ou até mesmo as pessoas que têm que andar à volta de Jesus, têm que ser todas boas. Ou até mesmo o modo como Jesus chama, são só pessoas que têm jeito para algumas coisas mais santas ou mais beatas, assim de andar mais próximo do sagrado. Pois aquilo que hoje vemos, e já na comparação de outras passagens do Evangelho ou de outros chamamentos, pois Jesus vai chamar mesmo tudo aquilo que é contrário. É esse pensamento que nós às vezes temos do mais reto, o mais santo, o mais bonito, o que se porta melhor. E vemos isso em várias pessoas que se cruzaram com Jesus. E é assim que vemos também para a nossa vida hoje o momento em que a palavra de Deus nos desafia. Deus chama-nos, Deus ama-nos, Deus provoca-nos. E aquilo que nos faz diferentes uns para os outros não é o amor de Deus como um prémio, mas é um remédio. O amor de Deus, é na nossa vida, é um remédio. Ele cura-nos, chama-nos. Certamente Mateus já era feliz com aquilo que fazia. Estava perfeitamente integrado bem na vida. E aquilo, quando o Senhor se cruza com ele, e quando lhe o chama e lhe mostra outra vida, ele percebe. Era feliz à maneira dele. Limitava-se apenas a viver a sua felicidade no trabalho, no cobrar dos impostos, nos mostrar aos outros os lucros daquilo que ele tinha feito. E quase que Jesus, calhar, provocou a ele e provoca-nos a nós. És feliz com aquilo que fazes? Compreendes como é que Deus entra na tua vida para transformar esse olhar, essa alegria, essa vida num chamamento diferente? Deus não nos ama porque somos bons, Ele torna-nos bons porque nos ama, e esse é o desafio para a nossa própria vida. Não é só para dizer que Deus só gosta dos bons, não, Deus gosta de ti como tu és, e o modo como Deus te ama, sim, vai transformar-te, vai tornar a tua pessoa uma pessoa diferente, uma pessoa melhor. E é aqui que vemos, inclusivamente, num pequeno comentário de uma revista que podemos também ter facilmente às nossas mãos, há um comentário de São João Crisóstomo que diz: Cristo não se envergonhou de comer com os pecadores. Portanto, estamos aqui recordados que primeiro chamou Mateus e depois Mateus convida Jesus para ir comer à sua casa. E quando se senta à mesa com Mateus, havia publicanos, havia pecadores, havia vários estratos na casa de Mateus, e muitos vêm aqui confrontar até mesmo os discípulos de Jesus para lhe dizer: mas porquê é que o vosso mestre come com publicanos e pecadores? Ele não pode comer connosco, ele não pode estar connosco. E Jesus tem esta expressão que nos confronta bem a nós também. Não são os que têm saúde que precisam do médico, mas sim os doentes.
E este é o

muito alto para nós, porque à volta desta mesa é a mesa da misericórdia. É assim que São João Crisóstomo diz também, preciso para nós este momento para nos dizer: Cristo não se envergonhou de comer à mesa com os pecadores, porque esta mesa era a mesa da misericórdia. Uma expressão bonita que ele utiliza: esta mesa é o hospital das almas. Um bocadinho quando nós vamos à Eucaristia, quando nos sentamos à mesa com Jesus, é compreender que aquela mesa é a mesa da misericórdia, é a mesa do hospital das almas. É ali que se tratam, é ali que se curam, é ali que se alimentam. Jesus senta-se connosco, como nós quando vamos à igreja ou à Eucaristia. Certamente que há gente boa e gente menos boa. E Jesus quer sim, quer curar a todos. Não são só os que têm saúde que precisam do médico, mas sim os doentes. E por isso eu muitas vezes aqui me sento porque preciso, é aqui que eu devo estar contigo, porque é aqui que Deus me chama e me acolhe. Esta é a mesa do acolhimento. E este momento em que Jesus provoca a nossa vida também, aqui para nos sentarmos à mesa com Ele. Depois vem uma outra passagem logo a seguir em que ele diz: prefiro a misericórdia ao sacrifício, porque eu não vim chamar os justos, mas os pecadores. Chama-te a ti, chamou-me a mim, chama-nos a nós todos. Este continuar a olhar por este chamamento em que Jesus não chama só os bonitos, mas Jesus chama a todos, os que são imperfeitos, os que são pecadores, os que por vezes nos sentimos indignos. Jesus acolhe-nos com o seu olhar, cura, transforma a nossa vida. E essa é a realidade do cristão, quando se sente curado pelo olhar e pelo amor de Deus, quando percebe que se pode sentar à mesa de Jesus para estar com Ele. Este modo como o Senhor convida a chamar e a estar com Ele à mesma mesa. Este segue-me é compreender que eu tenho que deixar coisas para trás e segui-lo de todo o coração, sem medos. E Mateus, que pensava que seria um homem já convicto, feliz, com tudo aquilo que ele pensava ter e ser, pois Jesus mostra-lhe uma outra felicidade. Jesus mostra-lhe um outro modo de ser e de viver. E essa intensidade leva-o a perceber que se calhar tudo aquilo que tinha não era suficiente. E deixar tudo isso, que seriam as suas seguranças ou a sua vida, para começar uma vida nova, que foi uma vida diferente e uma felicidade diferente. Essa é a dimensão da fé. Quando Deus entra na tua vida, mostra-te uma vida diferente. Esta é a mesa do Hospital das Almas. É a Eucaristia, o alimento para a tua vida. Que assim também hoje sintas, e a partir deste Evangelho, quase com um toque para ti que nos ouves neste momento, nesta rádio, a maneira como tocas também hoje o olhar de Deus, mesmo que ainda seja assim um acordar, um estar quase a dormir, ainda a um ouvir assim muito longe, escuta aquilo que Jesus te diz: segue-me, não tenhas medo, dá, compreende, vive. O modo como se calhar ainda hoje cada um de nós olha para tantas figuras, e atualmente, se calhar, da nossa vida, públicas, e o modo como nos dão um lindo testemunho de como a sua vida mudou quando se encontraram com Cristo. A tua vida vai ser assim, vai ser diferente quando percebes que este segue-me é verdadeiro, é para ti, que o teu olhar se cruze com o do Senhor Jesus e que sintas no coração esta vontade de mudar de vida, ser diferente. Porque segues o Senhor Jesus que te ama, um amor que cura e um amor que salva. E depois deste Evangelho, e a minha reflexão hoje já foi assim um bocadinho muito longa, não queria alongar-me tanto, mas é muito importante para nós o perceber o modo como Jesus nos chama e como quem tem fé e como quem segue Jesus tem que compreender a intensidade de como aqui a fé nos marca por esta misericórdia. Não olharmos apenas à dor, ao sacrifício, mas compreender este amor que todos sentem desta parte de Deus que nos chama a uma mudança de vida. E continuamos o nosso programa, e através deste programa, sempre esta parte final é dedicada ao nosso Papa Leão.

que está aqui bem perto de nós. Portanto, chegou no dia de ontem aqui a Espanha, a Madrid, onde vai passar ainda alguns momentos por nós aqui bem perto, onde chegou a Madrid. Portanto, e sobre a sua peregrinação aqui a Espanha, traz este lema: levantai o olhar. Este olhar para cima, para o alto, este levantar do olhar, quase que um desafio à nossa humanidade. Se além da sua encíclica, a Magnífica Humanidade, vemos hoje também o levantar dos olhos, levantar o olhar, que este Papa assim nos ajude nesta peregrinação que vamos fazer com ele. São cerca de 2.500 quilómetros que ele vai fazer por toda a Espanha, Madrid, Barcelona, Gran Canaria e Tenerife, onde irá terminar, e que seja um momento muito grande, este que o Leão XIV vai dizer e falar a cada um de nós a partir de Espanha e para o mundo. Na passada quarta-feira, então, o Papa Leão centralizou-nos novamente no documento sobre a liturgia, a Sacrosanctum Concilium, e no número 3, onde ele fala particularmente sobre o rito, o sinal e o símbolo. Certamente que todos nós já ouvimos falar nestas três palavras: os ritos da liturgia, os sinais presentes na liturgia e os símbolos, onde os símbolos são símbolos, não precisam de explicar. O sinal fala por si e o rito orienta-nos, conduz-nos. Tanto o rito que dá forma à ação litúrgica, onde quando nós vivemos a celebração da liturgia, não é para dizer que cada um de nós está numa celebração para fazer as coisas como quer. Quando nós celebramos este rito latino, quer seja em Portugal, quer seja no mundo, ele tem que celebrar todos de igual forma. E, apesar da língua ser diferente, mas o modo de celebrar os ritos próprios tem uma lógica, tem uma orientação, tem uma lei que nós devemos orientar. E os ritos são esta base da ação litúrgica, onde nós nos envolvemos, quer com o nosso corpo, quer com a nossa mente, quer com o nosso coração, e sempre em obediência ao mandamento do Senhor. Foi assim as palavras do Papa Leão na passada quarta-feira, onde temos que perceber que na liturgia estes ritos envolvem-nos assim nestes gestos, nestas orações, que por vezes pode assim a cada um de nós manifestar a comunhão que fazemos uns com os outros, e sempre iluminados pelo mesmo Espírito. Porque podemos não falar a mesma língua, podemos estar numa celebração de línguas diferentes da nossa, a nossa língua vernácula, mas entender e compreender tudo o que está a acontecer à nossa volta. Porquê? Porque temos um rito que conhecemos. A língua pode ser diferente, mas temos um rito que conhecemos. Há sinais que nos lembram o que estamos a viver e a fazer. E há símbolos que vivemos e que nos marcam, quer nos sacramentos, quer em tudo aquilo que possa expressar a nossa vida cristã. Então temos estes sinais que hoje também queremos viver a partir desta catequese que o Papa Leão nos vem dizer: as nossas ações, os nossos gestos, desde o sinal da cruz ao ajoelhar, à sensibilidade do coração. A liturgia traz-nos sempre todo o cuidado na beleza das celebrações e para realizarmos todos, mesmo com o nosso corpo, um grito a uma só voz. O modo como nós vamos entendendo a harmonia que existe numa celebração quando o humano se congrega e percebe. Qualquer um de nós não tem que olhar para o lado para saber se tem que estar de pé, ou se tem que estar sentado, ou se tem que ajoelhar. Porque cada um de nós sabe o impulso, este impulso que marca a sua vida, o seu coração, e o modo como o Espírito Santo também nos vai guiando a cada um de nós. Este valor, este motor que a liturgia é na nossa celebração e que o Papa nos chamou novamente neste dia para olharmos para o valor da liturgia.

e para o ritmo que ela marca na vivência das celebrações que nós podemos ter em comunhão com a Igreja. O rito, o sinal e o símbolo. E para terminar, desejar a todos um bom domingo, esta alegria também quente, que se aproxima também para nós nesta semana, trazer e dizer que aproximam-se os nossos santos populares. Na próxima semana teremos também aqui na nossa cidade a nossa festa em honra de Santo António. Lá embaixo, no bairro dos Assentos, onde nós nos centramos também na igreja que invoca este mesmo padroeiro da nossa diocese e da nossa cidade, será sempre este santo bem marcado também nestas festas populares, e por isso pode ser um convite a todos aqueles que quiserem. Na próxima sexta-feira estaremos a iniciar estas mesmas festas na nossa igreja, no largo cá no exterior à Igreja de Santo António. E quem quiser, participe connosco, esteja connosco. Todos aqueles que iremos trabalhar, queremos que as festas sejam dignas para todos aqueles que ali vão, que se sintam bem, e todos os lucros desta festa irão reverter também para a nossa igreja nos Assentos. Por isso, 12 e 13, que seja para todos nós este momento. Oh, perdão, começa no dia 11, quinta-feira. Quinta-feira, dia 11, 12 e 13, começam as nossas festas, e queremos que seja também um convite para todos. Quinta, sexta e sábado. O grande, grande momento será no dia 13, dia de Santo António, com a Eucaristia às 18h30 na Igreja de Santo António, seguindo depois a tradicional procissão pelo bairro dos Assentos com a imagem do Santo António. Seja uma semana bonita para todos e, se Deus quiser, cá estaremos no próximo domingo para dialogar, conversar e manifestar também este modo de ação de graças. Nesse domingo, dia 14, estaremos também a celebrar, como depois irei dizer-vos, os 100 anos do escutismo aqui na nossa cidade, e damos graças pelo nosso agrupamento 142 e pela presença dele aqui no meio de tantas vidas, tantas famílias e tantos jovens. Uma boa semana para todos, um bom domingo. E obrigado por nos acompanhar sempre a esta hora, aqui na sua Rádio Porto Alegre.

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7: Olá, Rádio Porto Alegre. Sejam muito bem-vindos a mais um programa Caritas, onde a ajuda acontece.
8: Olá, Rádio Porto Alegre.
5: Olá a todos, sejam muito bem-vindos a mais um programa da Caritas Jovem. Esta semana trazemos-vos algo um bocadinho diferente. Trazemos-vos à realidade, à nossa realidade e àquilo que nós fazemos. Queremos então mostrar um bocadinho do que acontece na Caritas.
8: Nós passamos todas as semanas a falar sobre o que vocês têm dedicado, todas as feiras, ajudar, e hoje vimos mostrar o que é isso e vimos-vos dar motivação para virem também.
7: Olá, Margarida.
9: Olá.
7: Então, o que é que tu estás aqui a fazer nesta sexta-feira?
9: Estou a ajudar a Caritas com comida.
7: Ok, muito obrigado.
5: Vamos então ver o que é que estão aqui mais pessoas a fazer. Joana, podemos te entrevistar? O que é que estás aqui a fazer hoje?
10: Pronto, estamos aqui a ajudar a Caritas, a distribuir comida, é isso.
5: Certo, então aqui hoje estamos a referir que hoje é uma sexta-feira, o programa vai passar no outro dia, mas hoje é uma sexta-feira e estamos aqui nas nossas habituais vindas à Caritas, todas as sextas às 9h30, distribuir comida pelas pessoas mais necessitadas. Margarida, como é que estás?
11: Tudo bem?
5: Então, diz-me uma coisa, o que é que te motiva para vir aqui todas as semanas e seres tão assídua como és?
11: Eu penso que o sentimento de ajudar os outros é suficiente. Acho que qualquer pessoa que goste de ajudar e se sinta bem por ajudar as outras pessoas deve vir e deve ajudar, porque realmente é um sentimento muito, muito bom e que me deixa muito feliz todas as semanas.
5: Muito obrigada pelo teu testemunho. Vamos procurar mais voluntários. Estamos aqui com a Sara Relinho, uma das nossas voluntárias também da Caritas Jovem, mais assídua e mais simpática e mais fofinha, e tenho-te perguntar o que é que estás a fazer neste momento?
12: Bem, então estamos a distribuir aqui a comida que vamos buscar ao Pinho Doce pelos vários sacos que irão depois seguir.
5: Mais específico.
12: Neste caso estou a distribuir ovos, vão então para as famílias mais necessitadas ou ajudadas pela Caritas, e pronto, vir aqui todas estas feiras é muito bom e o sentimento de interajuda e pronto, é muito bom e estamos só a fazer a nossa parte.
5: E agora aqui falando com uma das nossas matriarcas, Esther!
13: Olá, Alice!
5: O que é que tem a dizer esta semana à Rádio Porto Alegre? O que é que está a fazer? Porquê é que está aqui hoje?
13: Estou aqui para ajudar e
5: os jovens.
13: Porque esta missão tem sido

0: essencialmente dos jovens. Eu só estou aqui para ajudar os jovens. Hoje estou aqui a separar as comidas que vêm cozinhadas já do Pingo Doce e que iriam para o lixo e que estão ótimas para fazer a refeição quentinha de algumas famílias.
1: Certo, muito obrigada.
2: Olá, Sr. Presidente, parece que é o próximo aqui a falar. O que é que sentem ver estes jovens aqui todos reunidos para uma causa maior?
3: Um grande orgulho e satisfação. Os jovens de hoje serão os adultos da amanhã. E serão eles a plantar as sementes que estão hoje a lançar à terra. São eles que vão fazer essa colheita. E este sentido de solidariedade e partilha deixa-me cheio de orgulho e cheio de esperança no futuro.
4: Muito obrigado pelas suas palavras. Por último, mas não menos importante, temos aqui outra pessoa que também muito, muito, que ajuda muito a Cáritas. Vitória, o que é que a motiva para estar aqui e para ajudar tantos outros?
5: Saiu, Paulo.
6: Então, essencialmente o espírito de solidariedade, o sentir que fazemos a diferença na vida de alguém. E as sextas-feiras acaba por me fazer também sentir mais jovem, porque estou rodeada de miúdos giros e giras e é muito bom. Muito bom. Obrigada.
4: Obrigada
6: a todos.
4: Muito obrigado. Como podemos perceber, a Cáritas traz muito para estas pessoas e ajuda-nos muito. Não só nós a ajudar as outras pessoas, mas também o sentimento que os outros trazem. E é isso mesmo que vamos ver agora. Nós agora vamos falar com pessoas que são ajudadas e vamos perceber a importância que temos na vida deles.
7: Bem, vamos começar aqui pela nossa Josina. Josina, qual é o sentimento que para si é vir aqui todas estas feiras e o que é que isto beneficia na sua vida?
8: É uma mais-valia, não só para mim, como para todos nós, principalmente para aquelas mães solteiras que mais precisam. E pronto, acho que estou muito grata por isso, né? E agradeço muito esse gesto, porque ajuda bastante.
7: Sim, nós é que agradecemos também, porque como já referimos, isto também nos ajuda a nós a crescer e é importante para nós ajudar-vos. Obrigada. Agora estamos aqui com o Elliot, um membro mais jovem, um dos mais jovens que é ajudado pela Cáritas, mas que é muito fofinho. E Elliot, tu gostas de vir à Cáritas e de ser ajudado pela Cáritas? É importante na tua vida?
9: Um bocadinho.
7: Um bocadinho?
9: Sim.
7: Sim?
9: Sim.
7: E tu gostas de vir aqui?
9: Uns dias.
7: Uns dias.
9: Ele gosta.
7: Qual é o teu nome, amor?
9: Quickness.
7: Odete, certo? Odete, sei que é a sua primeira vez aqui na Cáritas e como é que conheceu a Cáritas?
10: Bem, eu conheci a Cáritas por intermédio de uma amiga, então foi aí que eu decidi vir para aqui pedir a ajuda e um apoio a vocês.
7: Espero que seja uma mais-valia na sua vida.
10: É uma mais-valia para a minha vida, é uma mais-valia para a vida de todos que estão aqui presentes a essa hora, porque isso nos ajuda bastante para nós mães solteiras, para quem está desempregado. Então, só tenho a agradecer por isso.
7: Obrigada.
2: Agora estamos aqui com a senhora Maria João e vou-lhe fazer uma pergunta. O que é que a Cáritas muda na sua vida?
11: Muda muito. Ajuda-me a viver. Tem alguma importância na minha vida? Dá-me de comer e ajuda-me a viver.
4: Olá, agora estamos aqui com a senhora Iridice e vamos só fazer uma pequena pergunta. Qual é que é a importância da Cáritas na sua vida? Como é que mudou?
12: A Cáritas na minha vida me ajudou muito. Em termos de documento, em termos de alimentação, me ajudou muito. É muito importante.
4: Muito obrigado.
2: Com estes testemunhos de todas as pessoas, conseguimos perceber que a ajuda é mútua. Tanto nós saímos daqui melhores, como as pessoas que recebem o que nós temos para dar.
7: Sim, é mesmo isso. E então o objetivo deste programa foi mesmo mostrar-vos um bocadinho do que nós fazemos aqui, de modo também a chamar-vos, porque não vamos ser sempre nós aqui, nós precisamos de vocês. Toda a ajuda é bem-vinda. E se gostas efetivamente de fazer a diferença na vida de alguém e se queres uma experiência nova na tua vida, vem, vê, faz, porque isto é realmente muito benéfico. E obrigada. Foi esse o programa desta semana.
13: Obrigado! 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
10: Olá, então viva para todos, bom dia, sejam bem-vindos a mais uma edição do Almoço para Domingo, aqui, claro, com a Casa das Carpas. Hoje, edição número 747, mais um domingo, hoje 7 de junho. O meu nome é São Neto, eu vou contar consigo nesta manhã de domingo até bem perto da uma. Tenham um excelente fim de semana.

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3: Espero então que esteja a passar uma ótima manhã de domingo na companhia da Rádio Porto Alegre. São assim mesmo as manhãs por aqui, em 100.5 e 104.5, também radioportalegre.pt. Temos uma belíssima carpa. Vamos até Castelo de Vide.
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3: Bom dia, estamos assim com mais uma edição do Almoço para Domingo, aqui com o patrocínio exclusivo da Casa das Carpas, em Castelo.

0: 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Tenha um ótimo domingo na nossa companhia. Estamos então, vou ficar consigo, aliás, até bem perto da uma, como é habitual, todos os domingos. Já a seguir, vamos ficar com um pouco de música. Bom dia para si, bom domingo.
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4: Tem a continuação de um excelente domingo. Espero que esteja a gostar de passar esta manhã na companhia da Rádio Porto Alegre. Na minha companhia, porque eu estou na sua companhia. O meu nome é São Neto. É um prazer enorme saber que está aí. Estamos então a preparar o nosso almoço, claro, com uma carpa na Casa das Carpas, em Castelo de Vide. Já sabe, se vier até a Porto Alegre, indico-lhe a Casa das Carpas. Não há melhor. Bom, e a seguir vamos fazer um breve intervalo. Volto depois. Até já. Um ótimo domingo para si.
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1: Novas fotos de um bom domingo. Bem-vindos para mais uma edição aqui na Rádio Porto Alegre. Para mais uma edição do Almoço para Domingo, com a Casa das Carpas. Estamos com a

0: Edição número 747, hoje é dia 7 de junho e espero que este domingo esteja a ser do seu agrado. Bom, e agora vamos ficar com alguma música. Bom dia.
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0: Almoço de domingo na sua rádio 100.5, 104.5 FM. Eu sou a Soneto. Todos os domingos trago-lhe para o seu almoço uma belíssima carpa e também não só. Tem uma ementa fantástica. 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
5: Bom dia, estamos assim a fechar mais uma edição aqui do Almoço para Domingo, hoje edição número 747, dia 7 de junho, com a Casa das Carpas em Castelo de Vide, e não me esqueço de anunciar que lá na 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A seguir, estarei de volta com mais uma edição do Almanac do Domingo. Para todos, a continuação de uma excelente manhã e até já.
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1: A Ronchas recebe este domingo a 8ª edição do São Mamed Grande Fonte, que une cerca de 700 ciclistas de vários pontos do país e do estrangeiro. Em declarações à Rádio Porto Alegre, José Presado, presidente da Associação de Desporto e Aventura de Porto Alegre, entidade organizadora da prova, a iniciativa conta com um grande número de atletas portugueses e espanhóis, mas também de França, Alemanha, Bélgica, Países Baixos, Suíça, Brasil e Estados Unidos da América.
2: Na partida, 700 atletas, maioritariamente portugueses, temos 150 atletas espanhóis e depois temos alguns atletas também de outras nacionalidades.
3: Por onde é que vai passar esta prova e as expectativas?
2: Na 8ª edição, a prova vai arrancar e terminar no município de Arroz. Vão arrancar todos os atletas, 700 atletas, às 9 horas de domingo, dia 7, e virão em direção a Porto Alegre, pela estrada principal aqui, para ligar com a Porto Alegre. Depois entrarão na cidade de Porto Alegre, junto à zona dos hipermercados, e subirão até à zona do CAEP, e pela cidade, e nesta zona aí haverá então a separação dos três percursos. Do mini fundo virará para o lado da Pedra Basta, zona de Caia, zona de Algreto, de Alcavalo, Mercedes, Esperança e depois Arroz. O meio fundo aqui na zona de separação de Telec seguirá para a zona de Salão Frio e depois irá direto à zona de São Julião, Algreto, e fará depois também a parte final igual à do mini fundo, de Algreto, Mosteiros, Arroz, Esperança e Arroz. E o Gran Fundo, este virará para o lado da rampa de Porto Alegre, portanto irá direto aqui em Porto Alegre, irá direto à zona do Arieiro e depois passará por Castelo Vido, pela zona de Marvão. E depois, mais tarde, também entrará no percurso aqui das provas de uma zona de São Julião e fará todo o percurso até ao fim de Algrete, Valcavalos, Mosteiros, a Esperança e também a chegada depois por fim em Arroz. Portanto, espero que os participantes, o minifundo, os 60 km do minifundo, a chegada será por volta do quarto para as 11, portanto passado de 1h45, 1h50 mais ou menos, e depois a partir de teremos já chegada a Arroz, porque os participantes irão chegar portanto rodeadamente e esperando que até por volta das 3 da tarde, que é quando é expectável que fique o último atleta depois do grande fundo. E será depois a altura do encerramento da prova, da entrega de prémios, também ali um pouco antes, será no Jardim do Poço, depois a logística do evento será também no Jardim do Poço em Arroz, portanto é uma zona também bastante agradável e com todas as condições para o evento.
1: A prova, que arrancou às 9 da manhã e cujo encerramento está marcado para as 15 horas no Jardim do Poço em Arroz, integra percursos com passagens pelos concelhos de Arroz, Porto Alegre, Castelo de Vida e Marvão, atravessando alguns dos mais emblemáticos cenários do Parque Natural da Serra de São Mamede. A praia fluvial do Alamal, no concelho de Gavião, devastada pelas intempéries de fevereiro, reabre ao público no final deste mês. Em declarações à Rádio Porto Alegre, o presidente da Câmara de Gavião, António Severino, disse que ainda decorrem trabalhos de reposição da areia e que nas próximas semanas serão também colocados os materiais de salvamento e os chapéus de sol. Por último, será também reposto o bar de apoio.

0: A conclusão dos trabalhos, o autarca garante que a praia fluvial reunirá todas as condições de segurança para os utilizadores.
1: Relativamente ao lamal, esta semana vamos concluir a reposição da areia na totalidade, portanto são muitos metros cúbicos de areia que já estamos a colocar há mais de 3 semanas na praia. Estamos aqui um pouco condicionados na infraestrutura do bar, que é uma infraestrutura modular, que durante o mês de junho, na terceira ou na última semana de junho, pensam vir a colocar essa infraestrutura, de forma depois a abrir a época. Na próxima semana já vamos colocar todos os equipamentos de apoio de praia, quer para salvamento, quer chapéus de sol, portanto, e já depois fica só a faltar a infraestrutura de apoio do bar para abrir, portanto, em condições, talvez no final de junho, estarmos em condições de abrir a praia com toda a segurança, com o nadador salvador, com todas as infraestruturas. Não digo a funcionar em pleno, mas com as condições necessárias para todos os utilizadores.
0: Quanto às restantes infraestruturas balneares no Conselho de Gavião, António Severino adiantou que o Parque da Ribeira da Venda, na freguesia de Comenda, abre no dia 13 deste mês, enquanto a Eco Laguna, um dos ex-libres do Conselho, tem abertura marcada para o dia 19. O Mercadinho da Cereja regressa este domingo ao Jardim da Avenida de Liberdade em Porto Alegre, entre as 17 e as 20 horas, no espaço entre o Plátano do Rocio e o Monumento aos Mortos da Grande Guerra. Em declarações à Rádio Porto Alegre, a vereadora Laura Galão referiu que esta iniciativa, que arrancou no sábado e que já se realiza há 4 anos, é uma mais-valia para os produtores de cereja da Serra de São Mamede, que encontra aqui um espaço para escoar os seus produtos.
2: Vamos ter também já o nosso habitual, de há 4 anos para cá, o nosso mercadinho de cereja de São Julião. É um espaço em que os produtores da Serra de São Mamede que produzem a cereja saem para um espaço próprio, só para dedicado à venda da cereja, em que julgamos tornar aqui uma ajuda também aos produtores para o escoamento do seu produto, portanto havendo um espaço e um dia dedicado à cereja de São Julião.
0: O Mercadinho da Cereja integra o programa anual que celebra as cerejas de São Julião, num mês que volta a ser sinónimo deste produto. A parte do mercado mantém-se a quinzena gastronómica da cereja, que decorre até ao dia 15 deste mês, com a participação de cerca de 20 restaurantes e cafés do Conselho de Porto Alegre, onde a cereja inspira menus, sobremesas e propostas criativas. O programa inclui ainda, no feriado de 10 de junho, uma caminhada pela Serra de São Mamede com a apanha de cereja e final no Pomar do Monte das Cerejeiras. A atividade arranca às 8h30. Arronches celebra este mês o São João, padroeiro daquela vila alentejana, com um programa que cruza tradição, fé e animação popular e que arrancou este sábado e que se prolonga até ao dia 28. Em declarações à Rádio Porto Alegre, João Crespo, o presidente da Câmara de Arronches, classificou o São João como a festa rainha do município, sublinhando o seu caráter de reencontro. É que, nesta altura, muitos arronchenses regressam à terra para viver a celebração.
3: Todos os festejos que o município promove e aqueles que são também organizados pelas associações são importantes. Este é, de facto, o mais importante porque comemora aqui o feriado municipal e, enfim, há uma série de atividades que são muito apreciadas pelos arronchenses. E é também uma altura onde os arronchenses que estão fora do concelho regressam à terra para celebrar o São João. E, de facto, o município preparou aqui um programa, enfim, muito variado, com com uma oferta de eventos muito variada para todos.

0: gostos, e onde eu destacaria aqui alguns dias que nos parecem mais importantes, desde logo a abertura dos festejos no Jardim do Fosso, que é no dia 19, onde abrimos não só com a tradicional corrida de touros, mas também com o baile e com a animação musical no Jardim, que é o epicentro destas festas, e também o dia 23 e o dia 24. Isto porquê? Porque 23 é a véspera do feriado municipal, é aquele dia onde o município também aposta um bocadinho mais naquilo que é a oferta, eu diria, cultural, enfim, com um concerto e com fogo de artifício no dia 23, e depois o 24, que é aquele dia onde, enfim, celebramos, de facto, o feriado municipal, onde tem aqui uma série de atividades que comemoram precisamente esse dia. De resto, são atividades que também são promovidas por muitas associações, com variadíssimas ofertas, desde o desporto à cultura, enfim, uma série de atividades, e esperamos que seja mais um grande São João em Arronches, e aproveitar a oportunidade para, desde já, convidar os ouvintes da Rádio Porto Alegre a deslocarem-se até Arronches entre 6 e 28 de junho, que é um mês de festa. Portanto,
1: durante esse período, Sr. Presidente, Arronches não dorme?
0: dorme pouco, mas dorme. Temos de descansar. Sim, de facto, são muitos dias, mas é a tradição no mês de junho. Arronches tem esta particularidade de dedicar o mês de junho à grande festa, à festa popular, à festa onde o convívio e o reencontro são de facto marcas importantes e de facto, enfim, vai ser um mês de festa e, como disse no início, para todos os gostos.
1: Ora, as largadas de touros que arrancam esta terça-feira e que se prolongam até o dia 15 deste mês voltam a assumir o papel de ponto alto das festividades, atraindo visitantes e aficionados de toda a região. A freguesia de Comenda, no Conselho de Gavião, vai acolher nos dias 26 e 27 deste mês a primeira edição do Soul Music, um novo festival dedicado à música eletrónica e alternativa. Promovido pela Câmara de Gavião, o festival terá como cenário principal a Praia Fluvial da Ribeira da Venda, um dos espaços naturais mais emblemáticos da freguesia da Comenda. Em declarações à Rádio Porto Alegre, o presidente da autarquia sublinha que o Soul Music nasce com a ambição de atingir vários públicos, combinando concertos com atividades paralelas que reforçam a componente ambiental e de bem-estar. António Severino adiantou que, além da música, o programa integra workshops de sustentabilidade, sessões de terapia, práticas de yoga e outras iniciativas que pretendem envolver diferentes faixas etárias.
2: No festival que tínhamos anteriormente, nós quisemos aqui mudar um pouco aquilo que é o figurino do festival e fazer um festival mais de acordo com aquilo que é o local, que neste caso que é a Praia Fluvial da Ribeira da Venda, que é um local muito ligado ali com uma envolvente magnífica com a natureza, e queremos fazer aqui um festival de música eletrónica, música alternativa, em que não é só o festival propriamente dito, vamos ter muitas iniciativas durante os dois dias, que de forma a envolver não só a juventude, mas todo o público. Vamos ter vários workshops ligados à parte da sustentabilidade ambiental, vamos ter sessões de terapia, sessões de yoga, várias atividades a decorrer durante o dia e depois à noite. Portanto, temos ali no palco principal alguns DJs de nome nacional, como é o caso do Cura, do Tiago Na Cruz, do Ari Girão, do Nox. São vários DJs que vamos ter ali a fazer alguma animação para diferentes públicos.
1: O cartaz musical do Festival Soul Music está fechado e reúne alguns dos nomes mais reconhecidos da cena eletrónica nacional, entre os quais os DJs Cura, Nox e Ari Girão, que prometem animar as noites junto à Ribeira da Venda.
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1: Ora então, viva para todos, muito bom dia, bem-vindos a mais uma edição do Almanac de Domingo, hoje 7 de junho, edição número 127. É com todo o prazer que vou ficar aqui consigo, até bem perto da uma. Tenha um ótimo domingo.

Começamos assim com mais uma edição do Almanac do Domingo. Bem-vindos e espero que este domingo esteja a ser do seu agrado. Agora vamos ter muita música a não perder também nesta hora. Já daqui a pouco vamos ter mais uma edição do Grafenola e expressões do Tuga. Conto consigo. Bom domingo.

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3: Hoje toca a música de Emília Duarte. Maria Emília Oliveira Duarte nasceu a 6 de outubro de 1946 em Lourenço Marques. Em 1970 desempenhou o papel de Clara no filme Pedro Só, de Alfredo Tropa, onde contracenou com António Montes, com quem viria depois a casar-se. Em 1971 participa na peça Emílio e os Detetives. Escreveu o tema Manuel, que foi gravado por Ana Maria Teodósio e Introito. Em 1974, participa na peça Lisboa 72-74, de Luzia Maria Martins. Foi autora e cantora da canção Somos Livres, produzida por José Cid, que foi um grande sucesso no pós-25 de Abril e que pertencia a essa peça. Em 1976, é lançado o single Nossas Armas São as Mãos. Em 1980, participou na série Retalhos da Vida de um Médico, baseada na obra homónima de Fernando Namora. Colaborou nas peças Brinca, Brincando e Tá Entrega à Bicharada, também apresentadas na RTP. Na peça Paga as Favas, cantou as canções Jovem Jovem e Agora é Festa, que também são lançadas em single. Ainda, em 1981, gravou um novo single com Duas Marchas de Lisboa. Além do teatro infantil, passou a dedicar-se mais à dobragem de séries de desenhos animados, como, por exemplo, Nas Aventuras de Tom Sawyers. Do casamento com António Montes, tem uma filha, a atriz Helena Montes. Hoje toca a música de Ermelinda Duarte.

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2: Renovo os votos de um bom domingo. Estamos com mais uma edição do Almanac, hoje edição número 127, edição para 7 de junho, e estamos de volta à música. Bom domingo para si, fique bem, fique na companhia da Rádio Porto Alegre.

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1: Continuação para si especial de um ótimo domingo na companhia da Rádio Porto Alegre. Temos já a seguir expressões do Tuga. Termos que passam de geração em geração. Vamos ouvir.
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4: Nunca mais é sábado.
5: Tirar o cavalinho da chuva.
6: No tempo da Maria Cachucha.
7: Chover a potes.
6: Quem tem boca vai a Roma.
8: Res vés campo de Ourique.
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9: Custar os olhos da cara. Custar os olhos da cara é uma expressão para descrever algo caro monetariamente ou algo que vai custar a ser feito porque poderá ter repercussões. Existem duas teorias para o surgimento desta expressão, ambas com ligações históricas. A primeira seria a história do conquistador espanhol Diego de Almagro, que durante um conflito numa fortaleza inca acabou por perder um dos seus olhos. Reza a lenda que o conquistador terá dito: defender os interesses da coroa espanhola custou-me um olho da cara. Enfrenta ao imperador Carlos I após retornar à sua pátria. A segunda teoria terá surgido do costume que os povos da antiguidade tinham de arrancar os olhos de seus prisioneiros de guerra. A expressão é muito popular nos dias de hoje. Exemplo de uso. Ouvi dizer que bateste com o teu carro ontem. Bati. Já recebi o orçamento do arranjo e vai-me custar os olhos da cara para o pagar.
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1: 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Mais uma edição do Almanac de Domingo, bem-vindos, ainda vou contar consigo até bem perto da uma. O meu nome é Sou Neto e aproveite cada segundo deste dia para fazer o que mais gosta e ser feliz ao lado de quem mais ama. Fique também, claro, na companhia da Rádio Porto Alegre, 100.5, 104.5 FM, também através da internet radioportoalegre.pt. Já sabe que estamos consigo a todas as horas, todos os dias, cada minuto. Consigo. A seguir vamos ter mais música. Bom dia, bom domingo.

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3: Renovos votos de um bom domingo. Bem-vindos a mais uma edição do Almanac do Domingo. Esta segunda hora, edição número 127, edição para 7 de junho. Vamos ter muita música. Não esqueçam de ouvir o momento do autocuidado com a doutora Vanessa Monteiro. Até já.

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0: 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E os domingos servem mesmo para isso que está a pensar, é para descansar e ouvir a Rádio Porto Alegre. É o almanac do domingo e que os sorrisos e as boas energias deixem o seu domingo ainda mais iluminado. Feliz domingo para si, desejo que este domingo seja inesquecível. Agora vamos ficar com muita música. Até já.

Bom dia, essa é mais uma edição do Almanac de Domingo. Tenha um excelente domingo e que a sua manhã comece bem leve, tranquila e com a boa companhia aqui na Rádio Porto Alegre. Temos música já a seguir, espero que seja do seu agrado. Bom dia, bom domingo, eu sou a São Neto e conto sempre consigo desse.

0: E são assim todos os domingos aqui na Rádio Porto Alegre, entre as 10 e a 1, sempre com o Almanac do Domingo. Hoje, edição número 127, e aproveite cada minuto deste domingo e permita-se ser feliz. Vamos para intervalo, volto já a seguir. Até já.
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Muito bem, espero que este domingo esteja a ser do seu agrado. Já sabe que vamos continuar por aqui no Almanac do Domingo com mais música. Seguimos juntos neste domingo com músicas que sabem sempre tão bem ouvir. A melhor companhia do domingo continua, claro, desse lado, que é você que está aí na nossa companhia, na companhia da Rádio Porto Alegre, 100.5, 104.5 FM, também em radioportalegre.pt. Para todos, a continuação de um bom domingo. Temos música então já a seguir.

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Estamos então a fechar esta segunda hora do Almanac de domingo. A promessa de eu voltar já a seguir. E não se esqueça que na próxima hora ainda vamos ter humor com Bill Malanho. Conto consigo, meu nome é Soneto. Até já, vou ficar consigo até à 1:00.

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E bem-vindos para esta terceira e última hora do Almanac de Domingo. Já sabe que nesta hora iremos ter, daqui a alguns minutos, vamos ter mais uma edição do Humor com Bill Malanho. Para já arrancamos com muita música. Bom domingo.

Estamos então com a terceira e última hora do Almanac de domingo, hoje edição número 127, edição para 7 de junho, e desejo a todos um feliz domingo repleto de bons momentos, risadas e muitas felicidades. Vamos continuar por aqui com muita música, não se esqueça de Humor com Bill Malenho. Até já.

0: Vamos continuar com o Almanac do Domingo, nesta terceira e última hora. Temos também muita música para si que está na nossa companhia. Muito obrigada. Eu sou a Soneta, é um prazer enorme saber que está aí.
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0: 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Estamos com mais um domingo e a alegria não precisa de grandes motivos para existir. Ela pode morar num café quentinho pela manhã, no abraço apertado de quem nós amamos, no vento fresco que toca no nosso rosto. A vida fica mais bonita quando aprendemos a valorizar as pequenas felicidades diárias. Bom domingo, o Almanac vai continuar até bem perto da uma. A não esquecer que já daqui a pouco vamos ter então humor com Bill Malanho. Até já.
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7: Boa tarde, estamos então com a última hora do Almanaque de Domingo, aqui na sua rádio. Tenha um excelente domingo na companhia de Rádio Porto Alegre, a sua companhia, todos os dias, a todas as horas. Agora, vamos ter música. Boa tarde, bom domingo.

0: Boa tarde, no Almanac do Domingo, já a seguir, temos também a rubrica habitual 3 Minutos de Humor com Bill Malanho.
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2: Olá, olá, bom dia. Eu sou o Bill Malanho e estão a assistir à rubrica semanal 3 Minutos de Humor. Títulos deste episódio: se comes frango à guia pinipom, é porque a culpa é dos comer. Queridos ouvintes, olá a todos. Olha, eu tenho que confessar uma coisa, estou a ficar velho e revoltado. Sabem como é que eu sei disto? É que no outro dia fui a um restaurante e nem em mente a única coisa que me agradou foi frango à guia. E foi o que pedi. O empregado traz-me o prato e epá. Juro-vos, aquilo não era um frango. Aquilo era, sei lá, um testículo de um chihuahua. Era minúsculo. O gajo ficou a olhar para mim e eu a olhar para ele. E sabem como é que é? Eu faço piadas quando estou nervoso e acabei por dizer: olha, desculpe, eu pedi um frango à guia, não foi um canário no forno ou um franguinho dos pinipom. Faça ao favor e deixe-me ir lá dentro ver o vosso forno, é que eu tenho uma enorme curiosidade. Isto com certeza foi feito no forno das Barbie, porque na brasa o frango escorregava por entre as grades. Não é? O empregado olhou para mim com aquela cara de quem está prestes a chamar o segurança e eu: ó, amigo, não molha assim. Repare que o frango está montado numa única batata frita e é tão pequeno que nem sequer toca no prato com as patinhas. A malta quer ir jantar fora para encher a pança. Não é para fazer vistoria microscópica à ementa. Mas isto fez-me pensar. Eu sempre fui um grande fã de frango.

Adoro frango. E eu venho de uma época, e atenção, se há aqui gente muito jovem que nos assista lá de casa, preparem-se, porque isto pode ferir a vossa susceptibilidade. Tapem os ouvidos se são dessa nova vaga de comedores de abacate. Eu venho de uma época em que os meus avós tinham animais na capoeira. E esses animais eram ao almoço de domingo, tal e qual. Tudo o que vinha da capoeira, pumba, pumba, pumba, ia direito para a panela. Naquela altura, eu não saía muito lá para fora, porque via das dúvidas, com medo de desaparecer também. Eu ainda saía, mas o meu primo gordo, esse nem punha a oficina à porta. Aquilo era ver malta a desaparecer todas as semanas. E hoje, os jovens dizem: ah, mas vocês são tão insensíveis. Oh, meus amigos, isto não se trata de sensibilidade. E eu não vos admito isso, porque isto era necessidade. E olhem que era um miúdo super sensível. Eu tinha 7 anos e punha nomes aos frangos. Eram os meus melhores amigos. Sim, porque se estivesse à espera do gordo, o gordo nem saía de casa e nem conseguia correr. Os frangos é que brincavam comigo. Só que chegava ao domingo e faltava sempre um. Pois faltava outro. E eu, na minha inocência de criança, pensava: bem, este deve ter ido para Erasmus. Foi estudar para fora. Ou então foi chamado para a tropa, obrigatório. Não dava muitas voltas à cabeça. Mas claro, um dia comecei a achar estranho e fui perguntar ao meu avô. O meu avô era um octogenário rural, um gajo rijo, que dava respostas com um nível de frieza brutal. Lembro-me como se fosse ontem: avô, onde é que está o João? E o meu avô fixa-me com o olhar, aqueles olhos azuis, olhos nos olhos, e diz-me: foi para o céu, porque a Firmina a vaca pisou. E eu: ah, tá bem, até o que é o almoço? E o meu avô: frango. Porra, eu nunca associei os dois conceitos. É preciso ser muito estúpido. Vocês falam da capacidade dramática do Robert De Niro, mas deviam ter visto o meu avô a aguentar o olhar de uma criança de 7 anos. O que é para comer, avô? E ele: frango. Era assim. Na semana seguinte: avô, avô, até o Pedro, onde é que está o Pedro? E até que punha nomes aos frangos. Mas também não era muito original. Era a altura de que andava na catequese, por isso era tudo nomes tipo João, Pedro, Marcos, Mateus, exceto Lucas, que esse era o pato. O resto da capoeira parecia ao Novo Testamento. Avô, onde é que está o Pedro? Foi para o céu, a Firmina pisou. E o que é que há para o almoço? Frango. Epá, eu adorava frango. Adorava frango, mas apanhei um ódio à vaca que não vos conto nada. E ia lá fora gritar com o bicho: mas tu não podes olhar para onde andas, ó vaca gorda. Há uma desgraça aqui todas as semanas, pá. Pumba na malta. Vocês convivem toda a semana. Tenham respeito. Lembram-se daquela moda que houve aqui há uns anos, pintar os pintainhos com cores fluorescentes? Toda a gente achava uma crueldade. Malta, essa moda fui eu que a comecei. Primeiro meti eles anilhas, como aos pombos, mas não resultou. E depois foi às pinturas, para ver se a porcaria da vaca os via. Juro, os meus frangos andavam no quintal com... pareciam pirilampes e com coletes refletores. Aliás, o ambiente era tenso. Uma vez entrei no galinheiro e estava lá o galo em cima da galinha e a defendia tantas galinhas que o galo pensava que queria alguma para mim. O gajo olhou, olha para mim com aquela cara super agressiva, pronto para me atacar. É que ele disse logo: a mim não me ataques, pá, ataca a vaca, aquela que está a lixar as gajas todas as semanas. Mas sabem o que é que me faz mesmo rir? É ver como os tempos mudaram. Hoje em dia, contar esta história é quase um atentado terrorista. Hoje temos a crescente revolta dos comerva, os vegetarianos ou vegans. Eles olham para mim como se eu fosse um monstro, porque o meu avô limpava o sebo ao Mateus e ao Marcos para fazer a canja do domingo. E dizem eles: nós somos os verdadeiros defensores dos animais. A sério? Defensores? Vocês dizem que amam os animais, mas depois vão para o restaurante comer-lhes o sustento? Pensem comigo. Tu és uma vaca, não é? Estás no pasto e queres almoçar. Vais a ver e a relva acabou. Porque um gajo t-shirt de linha e totó na cabeça decidiu fazer um smoothie de clorofila. Quem é que está a lixar a vida à vaca, afinal? É o meu avô que resolveu o problema do frango João ou o gajo que roubou a salada ao bicho? Os vegetarianos não defendem os animais. Eles estão a competir com eles por comida. Isto é uma guerra de recursos. Os gajos limpam as secções de alface, de brócolos, de couves, deixam os campos desertos. A vaca acorda de manhã, olha para o pasto e pensa: olha, espetacular. Passou aqui uma praga de vegans e o meu pequeno almoço já era. Vou ter de comer terra. A sério? Os vegetarianos dizem que salvam os animais, mas estão a matá-los à fome. Uma vaca hoje em dia olha para um vegan e entra em pânico. E lá vem o gajo do casaco de linho tirar-me o trevo das quatro folhas. E o pior é o marketing que eles fazem à comida deles. Eles têm um ódio tão grande à carne, mas depois toda a comida deles tem um nome de carne, já repararam? É o hambúrguer de grão, é a alheira de cu.

0: Cogumelos é a chouriça tofu. Malta, se a vossa comida de erva é assim tão incrível, porque é que têm de usar a identidade da minha picanha? É apropriação cultural gastronómica. Se tu queres ser radical, assume, mas não me venhas vender um bife de seitã. Chama-lhe logo aquilo que é, um bloco de esponja úmida com sabor a relva molhada. Meus queridos, isto antigamente era simples. O cão guardava a quinta, o gato caçava ratos e a galinha dava canja. Toda a gente tinha uma função. Hoje em dia os animais têm psicólogos e os humanos comem ração de alpista e sementes de chia. Sementes de chia, malta, aquilo parece que estás a engolir ovos de rã que ficaram presos na garganta. Por isso, meus amigos, da próxima vez que virem um frango pequeno no prato, não reclamem com o restaurante. Não reclamem, não é culpa deles. Pode ser só um frango que ficou sem a sua dose de alface porque alguém decidiu ser saudável com a desculpa de salvar o planeta. E é isto, amigos. Divirtam-se, sejam felizes. Para a semana a mais. Abraços, beijos. Fui!
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2: É assim mais uma edição do Almanac do Domingo. Respire fundo. É domingo. É o dia perfeito para renovar as energias e agradecer-me. E agradecer, claro, por estarmos cá. Estamos então com o Almanac. Ainda vou contar consigo até bem perto da uma. Tenha um excelente domingo na nossa companhia. Até já.
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0: Obrigada.
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1: Bom, estamos então a chegar ao final de mais uma edição do Almanaque do Domingo. Hoje edição número 127, edição para 7 de junho. Eu sou a Sônia Neto, normalmente é assim todos os domingos, entre as 10 e a 1, claro, com muita música, não só boa disposição. Terminamos então o domingo aqui no Almanaque e espero que tenha sido do seu agrado. Bom domingo, a continuação de um bom fim de semana. Fique bem, fique sempre na companhia da Rádio Porto Alegre.

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1: A próxima semana em Porto Alegre será marcada por temperaturas elevadas e tempo estável até quinta-feira, segundo a previsão do Instituto Português do Mar e da Atmosfera. Os termómetros vão oscilar entre mínimas de 12 a 22 graus e máximas que chegam aos 36 graus a meio da semana, mantendo o distrito sob influência de ar quente e seco. A partir de sexta-feira o tempo muda, o IPMA aponta para probabilidade de precipitação e trovoadas até domingo. Apesar da instabilidade, as temperaturas continuam altas, com máximas de 34 e 36 graus e com mínimas acima dos

0: 20 graus. A praia fluvial do Alamal, no concelho de Gavião, devastada pelas intempéries de fevereiro, que abre ao público no final deste mês. Em declarações à Rádio Porto Alegre, o presidente da Câmara de Gavião, António Severino, disse que ainda decorrem trabalhos de reposição da areia e que nas próximas semanas serão também colocados os materiais de salvamento e os chapéus de sol. Por último, será também reposto o bar de apoio. Após a conclusão dos trabalhos, o autarca garante que a praia fluvial reunirá todas as condições de segurança para os utilizadores.
1: Relativamente ao Alamal, esta semana vamos concluir a reposição da areia na totalidade, portanto são muitos metros cúbicos de areia que já estamos a colocar há mais de 3 semanas na praia. Estamos aqui um pouco condicionados na infraestrutura do bar, que é uma infraestrutura modular, que durante o mês de junho, na terceira ou na última semana de junho, pensam vir colocar essa infraestrutura, de forma depois a abrir a época. Na próxima semana já vamos colocar todos os equipamentos de apoio de praia, quer para salvamento, quer chapéus de sol, portanto, e já depois fica só a faltar a infraestrutura de apoio do bar para abrir, portanto, em condições, talvez no final de junho, estarmos em condições de abrir a praia com toda a segurança, com o nadador salvador, com todas as infraestruturas. Não digo a funcionar em pleno, mas com as condições necessárias para todos os utilizadores.
0: Quanto às restantes infraestruturas balneares no concelho de Gavião, António Severino adiantou que o Parque da Ribeira da Venda, na freguesia de Comenda, abre no dia 13 deste mês, enquanto a Eco Laguna, um dos ex-libres do concelho, tem abertura marcada para o dia 19. A reprogramação do Alentejo 2030 integra um conjunto de investimentos estratégicos de cerca de 72 milhões de euros para todo o território do Alto Alentejo, mais 2 milhões de euros do que estava previamente acordado, jornalista Carla Aguiar.
2: Em nota de imprensa, a Comunidade Intermunicipal do Alto Alentejo, acima, explica que já foi assinada a adenda aos contratos de desenvolvimento e coesão territorial com o Programa Regional do Alentejo 2030, formalizando a adaptação da contratualização territorial à reprogramação intercalar do programa e reforçando o investimento público nos territórios. Os destaques desta reprogramação estão relacionados com a área da habitação acessível, modernização de infraestruturas escolares, eficiência energética, gestão de resíduos, regeneração urbana e refuncionalização de equipamentos e espaços. No cómputo geral, as adendas refletem um aumento global da dotação financeira destes contratos de desenvolvimento e coesão territorial, que passa de cerca de 440 para 446 milhões de euros, distribuídos por 5 comunidades intermunicipais: Alto Alentejo, Alentejo Central, Baixo Alentejo, Alentejo Litoral e Lesíria do Tejo. Estes montantes traduzem-se num acréscimo global de cerca de 45,5 milhões, correspondente a um aumento de 10,3% face à contratualização inicial, reforçando significativamente a capacidade de investimento dos municípios.
0: O Mercadinho da Cereja regressa este domingo ao Jardim da Avenida da Liberdade, em Porto Alegre, entre as 17 e as 20 horas, no espaço entre o Plátano do Rocio e o Monumento aos Mortos da Grande Guerra. Em declarações à Rádio Porto Alegre, a vereadora Laura Galão referiu que esta iniciativa, que arrancou no sábado e que já se realiza há 4 anos, é uma mais-valia para os produtores de cereja da Serra de São Mamede, que encontra aqui um espaço para escoar os seus produtos.
3: Vamos ter também já o nosso habitual, de há 4 anos para cá, o nosso mercadinho

0: de Cereja de São Julião. É um espaço em que os produtores da Serra de São Mamede que produzem a cereja têm para um espaço próprio só para dedicado à venda da cereja, em que julgamos tornar aqui uma ajuda também aos produtores para o escoamento do seu produto, portanto havendo um espaço e um dia dedicado à cereja de São Julião.
1: O Mercadinho da Cereja integra o programa anual que celebra as cerejas de São Julião, num mês que volta a ser sinónimo deste produto. A parte do mercado, mantém-se a quinzena gastronómica da cereja, que decorre até ao dia 15 deste mês, com a participação de cerca de 20 restaurantes e cafés do concelho de Porto Alegre, onde a cereja inspira menus, sobremesas e propostas criativas. O programa inclui ainda, no feriado de 10 de junho, uma caminhada pela Serra de São Mamede com a apanha de cereja e final no pomar do Monte das Cerejeiras. A atividade arranca às 8h30. A Concha celebra este mês o São João, padroeiro daquela vila alentejana, com um programa que cruza tradição, fé e animação popular e que arrancou este sábado e que se prolonga até ao dia 28. Em declarações à Rádio Porto Alegre, João Crespo, o presidente da Câmara da Concha, classificou o São João como a festa rainha do município, sublinhando o seu caráter de reencontro. É que, nesta altura, muitos conscientes regressam à terra para viver a celebração.
2: Todos os festejos que o município promove e aqueles que são também organizados pelas associações são importantes. Este é, de facto, o mais importante porque comemora aqui o feriado municipal e, enfim, há uma série de atividades que são muito apreciadas pelos arronchenses. E é também uma altura onde aqueles arronchenses que estão fora do concelho regressam à terra para celebrar o São João. E, de facto, o município preparou aqui um programa enfim, muito variado, com uma oferta de eventos muito variada para todos os gostos, e onde eu destacaria aqui alguns dias que nos parecem mais importantes, desde logo a abertura dos festejos no Jardim do Fosso, que é no dia 19, onde abrimos não só com a tradicional corrida de touros, mas também com o baile e com a animação musical no jardim, que é o epicentro destas festas, e também o dia 23 e o dia 24. Isto porquê? Porque 23 é a véspera do feriado municipal, é aquele dia onde o município também aposta um bocadinho mais naquilo que é a oferta, eu diria, cultural, enfim, com concerto e com fogo de artifício no dia 23, e depois o 24, que é aquele dia onde, enfim, celebramos, de facto, o feriado municipal, onde tem aqui uma série de atividades que enfim, que comemoram precisamente esse dia. De resto, são atividades que também são promovidas por muitas associações, com variadíssimas ofertas, desde o desporto à cultura, enfim, uma série de atividades, e esperamos que seja mais um grande São João em Arronche, e aproveitar a oportunidade para, desde já, convidar os ouvintes da Rádio Porto Alegre a deslocarem-se até Arronches entre 6 e 28 de junho, que é um mês de festa. Portanto,
1: durante esse período, Sr. Presidente, Arronches não dorme?
2: dorme pouco, mas dorme. Temos de descansar. Sim, de facto, são muitos dias, mas é a tradição no mês de junho. Arronches tem esta particularidade de dedicar o mês de junho à grande festa, à festa popular, à festa onde o convívio e o reencontro são de facto marcas importantes e de facto, enfim, vai ser um mês de festa e, como disse no início, para todos os gostos.
1: Ora, as largadas de touros que arrancam esta terça-feira e que se prolongam até o dia 15 deste mês voltam a assumir o papel de ponto alto das festividades, atraindo visitantes e aficionados de toda a região. A freguesia de Comenda, no concelho de Gavião, vai acolher nos dias 26 e 27 deste mês a primeira edição do Soul Music, um novo festival dedicado à música eletrónica e alternativa. Promovido pela Câmara de Gavião, o festival terá como cenário principal a Praia Fluvial da Ribeira da Venda, um dos espaços naturais.

0: As mais emblemáticos da freguesia da Comenda. Antecorações à Rádio Porto Alegre. O presidente da autarquia sublinha que o Soul Music nasce com a ambição de atingir vários públicos, combinando concertos com atividades paralelas que reforçam a componente ambiental e de bem-estar. António Severino adiantou que, além da música, o programa integra workshops de sustentabilidade, sessões de terapia, práticas de yoga e outras iniciativas que pretendem envolver diferentes faixas etárias.
1: O festival que tínhamos anteriormente, nós quisemos aqui mudar um pouco aquilo que é o figurino do festival e fazer um festival mais de acordo com aquilo que é o local, neste caso que é a Praia Fluvial da Ribeira da Venda, que é um local muito ligado ali com uma envolvente magnífica com a natureza, e queremos fazer aqui um festival de música eletrónica, música alternativa, em que não é só o festival propriamente dito. Vamos ter muitas iniciativas durante os dois dias, que de forma a envolver não só a juventude, mas todo o público. Vamos ter vários workshops ligados à parte da sustentabilidade ambiental, vamos ter sessões de terapia, sessões de yoga, várias atividades a decorrer durante o dia e depois à noite. Portanto, temos ali no palco principal alguns DJs de nome nacional, como é o caso do Cura, do Tiago Na Cruz, do Ari Girão, do Nox. São vários DJs que vamos ter ali a fazer alguma animação para diferentes públicos.
0: O cartaz musical do Festival Soul Music está fechado e reúne alguns dos nomes mais reconhecidos da cena eletrónica nacional, entre os quais os DJs Cura, Nox e Ari Girão, que prometem animar as noites junto à Ribeira da Venda. O Comando Distrital da Polícia de Segurança Pública de Porto Alegre vai assinalar o seu 148º aniversário com um concerto protagonizado pela Banda Sinfónica da PSP, que contará ainda com a participação da soprano Filomena Silva. A iniciativa está marcada para esta terça-feira, às 21h30, na Sé Catedral de Porto Alegre, um dos espaços mais emblemáticos da cidade. O espetáculo tem entrada livre, permitindo que toda a comunidade possa juntar-se às comemorações da instituição que há quase século e meio marca presença no distrito.
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0: obrigada.
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Boa tarde, Patrícia Porto, consigo em mais um Raízes que Cantam Além Fronteiras. Hoje vou falar dos géneros musicais nas províncias ultramarinas, que surgiram devido a influências portuguesas. As províncias ultramarinas portuguesas foram territórios fora da Europa que estiveram sob administração de Portugal durante o período colonial e até meados do século XX. O nome províncias ultramarinas foi usado sobretudo a partir da década de 1950, quando Portugal passou a considerar esses territórios como parte integrante do país. As principais províncias ultramarinas portuguesas eram em

em África, Angola, Moçambique, Guiné-Bissau, Cabo Verde, São Tomé e Príncipe. Na Ásia, Índia, incluindo Goa, Damão e Diu, e Timor-Leste. E na China, Macau. O conceito de província ultramarina terminou com o processo de descolonização após a Revolução de 25 de Abril de 1974 em Portugal, levando à independência de vários destes territórios, como Angola, Moçambique, Cabo Verde, entre outros. Macau foi devolvido à China em 1999 e Timor-Leste tornou-se independente em 2002. Em Goa, na Índia, ainda hoje existem músicas tradicionais com influência portuguesa, usando violas, mandolins e canções em português. O mandó de Goa, na Índia, é um género musical que junta tradição goesa e influência portuguesa e nasceu da forte presença portuguesa na região durante mais de 450 anos. Este estilo musical e dança junta tradições locais goesas, influência da música portuguesa, sobretudo das modinhas e danças de salão, e elementos da música cristã introduzida pelos portugueses. O ritmo é lento e elegante. As letras são em Konkani, língua local, e por vezes em português. Os temas referem-se ao amor, saudade, vida social e costumes. E a dança é formal, com pares e movimentos suaves. O mandó era tradicionalmente apresentado em festas, casamentos e eventos da comunidade católica goesa, sendo acompanhado por instrumentos como violino, guitarra e harmónio. Depois há o fado de Goa, onde ainda existem canções inspiradas diretamente no fado português. É uma expressão musical que nasceu em Goa durante o período em que este território esteve sob domínio português. Na verdade, trata-se de uma adaptação local do fado português que foi levado pelos portugueses, mas depois transformado pela comunidade goesa ao longo dos séculos. Embora não seja tão difundido como o fado de Portugal, mantém algumas das suas características essenciais, como o tom melancólico e emotivo ligado à saudade. As letras falam de amor, separação e vida cotidiana e são usados os instrumentos como guitarra, violino e harmónio. Em Cabo Verde, a música portuguesa misturou-se com ritmos africanos, dando origem ao género musical morna. A presença da guitarra portuguesa e da língua portuguesa marcou profundamente este género. A morna é o género musical mais conhecido e emblemático de Cabo Verde. É uma música geralmente lenta, melódica e emotiva, muitas vezes comparada ao fado português, pela sua expressão de saudade, amor, distância e, lá está, nostalgia. A morna nasceu da mistura entre as influências musicais portuguesas, como o fado, as modinhas, os ritmos africanos e as tradições musicais trazidas pelas rotas marítimas atlânticas. A morna tem um ritmo suave e sentimental. As letras são poéticas e os temas vão desde a saudade, mar, imigração até ao amor. E são usados os instrumentos como o violão, cavaquinho, violino e guitarra. A cantora mais famosa deste género foi Cesária Évora, conhecida mundialmente como a diva dos pés descalços, que levou a morna aos palcos internacionais. A morna tornou-se tão importante que foi reconhecida pela Unesco como Património Cultural e Material da Humanidade em 2019. Podemos afirmar que a morna é a voz da saudade cabo-verdiana, onde África e Portugal se encontram em melodias cheias de emoção. E por isso, vamos ouvir já de seguida uma morna de Amândio Cabral.

Embora o kizomba e o semba de Angola combinem ritmos africanos com instrumentos e estruturas musicais portuguesas, vamos debruçar-nos na marrabenta de Moçambique, influenciada pelas guitarras e pelas melodias europeias portuguesas. Em Angola e Moçambique, danças e melodias portuguesas cruzaram-se com ritmos africanos, influenciando estilos modernos como kizomba e a marrabenta. Marrabenta vem provavelmente da palavra portuguesa rebentar, porque as cordas das guitarras muitas vezes rebentavam durante as atuações intensas dos músicos. Hoje, a marrabenta é vista como parte essencial da identidade cultural moçambicana e continua muito presente em festivais e celebrações. É um género musical e dança tradicional de Moçambique, considerado um dos símbolos culturais mais importantes do país. Surgiu sobretudo na cidade de Maputo, durante o século XX, através da mistura entre ritmos africanos locais e influências musicais portuguesas e europeias. A marrabenta caracteriza-se pelo ritmo animado e dançável, uso de guitarras, tambores e percussão, letras sobre o cotidiano, amor e questões sociais, e forte energia festiva e popular. A marrabenta é a alma musical de Moçambique, uma fusão vibrante entre tradição africana e influência portuguesa, e é precisamente isso que vamos ouvir já de seguida.

música portuguesa atravessou oceanos e deixou ecos nas melodias, instrumentos e ritmos de vários povos do mundo. Vários géneros musicais, desenvolvidos nas antigas províncias ultramarinas, têm raízes ou forte influência portuguesa, combinadas com tradições locais, africanas, asiáticas e americanas. Nas antigas províncias ultramarinas, a música portuguesa encontrou novas culturas e deu origem a géneros únicos que ainda hoje marcam a identidade de vários povos. Até ao próximo programa, o último, de Raízes que Cantam Além Fronteiras.

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2: A próxima semana em Porto Alegre será marcada por temperaturas elevadas e tempo estável até quinta-feira, segundo a previsão do Instituto Português do Mar e da Atmosfera. Os termómetros vão oscilar entre mínimas de 12 a 22 graus e máximas que chegam aos 36 graus a meio da semana, mantendo o distrito sob influência de ar quente e seco. A partir de sexta-feira o tempo muda, o IPMA aponta para probabilidade de precipitação e trovoadas até domingo. Apesar da instabilidade, as temperaturas continuam altas, com máximas de 34 e 36 graus e com mínimas acima dos 20 graus. A reprogramação do Alentejo 2030 integra um conjunto de investimentos estratégicos de cerca de 72 milhões de euros para todo o território do Alto Alentejo, mais 2 milhões de euros do que estava previamente acordado, jornalista Carla Aguiar.
3: Em nota de imprensa, a Comunidade Intermunicipal do Alto Alentejo, acima, explica que já foi assinada a adenda aos contratos de desenvolvimento e coesão territorial com o Programa Regional do Alentejo 2030, formalizando a adaptação da contratualização territorial à reprogramação intercalar do programa e reforçando o investimento público nos territórios. Os destaques desta reprogramação estão relacionados com a área da habitação acessível, modernização de infraestruturas escolares, eficiência energética, gestão de resíduos, regeneração urbana e refuncionalização de equipamentos e espaços. No cómputo geral, as adendas refletem um aumento global da dotação financeira destes contratos de desenvolvimento e coesão territorial, que passa de cerca de 440 para 446 milhões de euros, distribuídos por 5 comunidades intermunicipais: Alto Alentejo, Alentejo Central, Baixo Alentejo, Alentejo Litoral e Lesíria do Tejo. Estes montantes traduzem-se num acréscimo global de cerca de 45,5 milhões, correspondente a um aumento de 10,3% face à contratualização inicial, reforçando significativamente a capacidade de investimento dos municípios.
2: A praia fluvial do Alamal, no concelho de Gavião, devastada pelas intempéries de fevereiro, que abre ao público no final deste mês. Em declarações à Rádio Porto Alegre, o presidente da Câmara de Gavião, António Severino, disse que ainda decorrem trabalhos de reposição da areia e que nas próximas semanas serão também colocados os materiais de salvamento e os chapéus de sol. Por último, será também reposto o bar de apoio. Após a conclusão dos trabalhos, o autarca garante que a praia fluvial reunirá todas as condições de segurança para os utilizadores.
4: Relativamente ao Alamal, esta semana vamos concluir a reposição da areia na totalidade. Portanto, são muitos metros cúbicos de areia que já estamos a colocar há mais de 3 semanas na praia. Estamos aqui um pouco condicionados na infraestrutura do bar, que é uma infraestrutura modular, que durante o mês de junho, na terceira ou na última semana de junho, pensam vir colocar essa infraestrutura, de forma depois a abrir a época. Na próxima semana já vamos colocar todos os equipamentos de apoio de praia, quer para salvamento, quer chapéus de sol, portanto, e já depois fica só a faltar a infraestrutura de apoio do bar para abrir, portanto, em condições, talvez no final de junho, estarmos em condições de abrir a praia com toda a segurança, com o nadador Salvador, com todas as infraestruturas, não diga

0: funcionar em pleno, mas com as condições necessárias para todos os utilizadores.
1: Quanto às restantes infraestruturas balneares no Conselho de Gavião, António Severino adiantou que o Parque da Ribeira da Venda, na freguesia de Comenda, abre no dia 13 deste mês, enquanto a Eco Laguna, um dos ex-libris do Conselho, tem abertura marcada para o dia 19. Agosto celebra este mês o São João, padroeiro daquela Vila Alentejana, com um programa que cruza tradição, fé e animação popular e que arrancou este sábado e que se prolonga até ao dia 28. Em declarações à Rádio Porto Alegre, João Crespo, presidente da Câmara de Agosto, classificou São João como a festa rainha do município, sublinhando seu caráter de reencontro. É que, nesta altura, muitos arroscenses regressam à terra para viver a celebração.
0: Todos os festejos que o município promove e aqueles que são também organizados pelas associações são importantes. Este é, de facto, mais importante porque comemora aqui o feriado municipal e, enfim, há uma série de atividades que são muito apreciadas pelos arroscenses. E é também uma altura onde os arroscenses que estão fora do concelho regressam à terra para celebrar o São João. E, de facto, o município preparou aqui um programa, enfim, muito variado, com uma oferta de eventos muito variada para todos os gostos, e onde eu destacaria aqui alguns dias que nos parecem mais importantes, desde logo a abertura dos festejos no Jardim do Fosso, que é no dia 19, onde abrimos não só com a tradicional corrida de touros, mas também com o baile e com a animação musical no jardim, que é o epicentro destas festas, e também o dia 23 e dia 24. Isto porquê? Porque 23 é a véspera do feriado municipal, é aquele dia onde o município também aposta um bocadinho mais naquilo que é a oferta, eu diria, cultural, enfim, com concerto e com fogo de artifício no dia 23, e depois o 24, que é aquele dia onde, enfim, celebramos de facto o feriado municipal, e onde tem aqui uma série de atividades que enfim, que comemoram precisamente esse dia. De resto, são atividades que também são promovidas por muitas associações, com variadíssimas ofertas, desde o desporto à cultura, enfim, uma série de atividades, e esperamos que seja mais um grande São João em Arronches, e aproveitar a oportunidade para, desde já, convidar os ouvintes da Rádio Porto Alegre a deslocar-se até Arronches entre 6 e 28 de junho, que é um mês de festa. Portanto,
1: durante esse período, Sr. Presidente, Arronches não dorme.
0: enfim, dorme pouco, mas dorme. Temos de descansar. Sim, de facto, são muitos dias, mas é a tradição no mês de junho. Arronches tem esta particularidade de dedicar o mês de junho à grande festa, à festa popular, à festa onde o convívio e o reencontro são de facto marcas importantes, e de facto, enfim, vai ser um mês de festa e, como disse no início, para todos os gostos.
1: Ora, as largadas de touros que arrancam esta terça-feira e que se prolongam até o dia 15 deste mês voltam a assumir o papel de ponto alto das festividades, atraindo visitantes e aficionados de toda a região. A freguesia de Comenda, no Conselho de Gavião, vai acolher nos dias 26 e 27 deste mês a primeira edição do Soul Music, um novo festival dedicado à música eletrónica e alternativa. Promovido pela Câmara de Gavião, o festival terá como cenário principal a Praia Fluvial da Ribeira da Venda, um dos espaços naturais mais emblemáticos da freguesia da Comenda. Em declarações à Rádio Porto Alegre, o presidente da autarquia sublinha que o Soul Music nasce com a ambição de atingir vários públicos, combinando concertos com atividades paralelas que reforçam a componente ambiental e de bem-estar. António Severino adiantou que, além da música, o programa integra workshops de sustentabilidade, sessões de terapia, práticas de yoga e outras iniciativas que pretendem envolver diferentes faixas etárias.
2: No festival que tínhamos

0: anteriormente, nós quisemos aqui mudar um pouco aquilo que é o figurino do festival e fazer um festival mais de acordo com aquilo que é o local, que neste caso que é a Praia Fluvial da Ribeira da Venda, que é um local muito ligado ali com uma envolvente magnífica com a natureza, e queremos fazer aqui um festival de música eletrónica, música alternativa, em que não é só o festival propriamente dito, vamos ter muitas iniciativas durante os dois dias, que de forma a envolver não só a juventude, mas todo o público. Vamos ter vários workshops ligados à parte da sustentabilidade ambiental, vamos ter sessões de terapia, sessões de yoga, várias atividades a decorrer durante o dia e depois à noite. Portanto, temos ali no palco principal alguns DJs de nome nacional, como é o caso do Cura, do Tiago Na Cruz, do Ari Girão, do Nox. São vários DJs que vamos ter ali a fazer alguma animação para diferentes públicos.
1: O cartaz musical do Festival Soul Music está fechado e reúne alguns dos nomes mais reconhecidos da cena eletrónica nacional, entre os quais os DJs Cura, Nox e Ari Girão, que prometem animar as noites junto à Ribeira da Venda. O Comando Distrital da Polícia de Segurança Pública de Porto Alegre vai assinalar o seu 148º aniversário com um concerto protagonizado pela Banda Sinfónica da PSP, que contará ainda com a participação da soprano Filomena Silva. A iniciativa está marcada para esta terça-feira, às 21h30, na Sé Catedral de Porto Alegre, um dos espaços mais emblemáticos da cidade. O espetáculo tem entrada livre, permitindo que toda a comunidade possa juntar-se às comemorações da instituição, que há quase século e meio marca presença no distrito.
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3: Boa noite, bom domingo, domingo afado, sempre na sua rádio. São estas duas horinhas dedicada a quem é realmente português. O fado canta-se de boca fechada e de alma aberta. Acha ou não acha? Pois eu acho que sim. Boa noite, bom domingo, domingo afado, na sua rádio, a Rádio Porto Alegre, a mais ouvida do Alentejo.

Domingo ao Fado, na Rádio Porto Alegre, uma ótima noite. Eu sou a São Neto, conto consigo desse lado e espero realmente que esteja então a passar um belíssimo serão de domingo na companhia da Rádio Porto Alegre, 100.5, 104.5, ou então também em www.radioportalegre.pt. Vá por onde for, esteja sempre comigo, porque eu estou sempre consigo. O fado é, sem dúvida, o contar, o cantar as histórias da nossa vida, de um povo português, de uma alma portuguesa. Boa noite.

E sem dúvida, tudo isto é fado. O fado é sina, o fado é rima. E por vezes mágoa que vira uma cantiga. Boa noite.

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4: Bom, boa noite, bom domingo, domingo à Fado na sua rádio. É assim, todos os domingos neste horário, passe um belíssimo serão na nossa companhia. Isto porque o que com o fado se fere, só com o fado se cura. Sem dúvida, por isso, conto consigo. Boa noite.

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E a alma do fado é, sem dúvida, portuguesa. Uma saudade, tão verdade. O fado existe em nós, portugueses, para sermos felizes. Boa noite e um bom domingo para todos.

E assim, o Domingo à Fato, na Rádio Porto Alegre. Continuação de um excelente fim de semana. Todos os domingos vai para o ar a nossa música, o que é português, o que é só nosso. Porque o fado sente-se, não se compreende, nem se explica. E quem disse isto foi a grande fadista Amália Rodrigues. Boa noite.

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5: É assim um bom povo português, ouve sempre fado. A saudade e o fado são duas palavras que já nascem no nosso vocabulário, no vocabulário de um povo português, desde sempre e para sempre. Uma boa noite na nossa companhia, Domingo à Fado, na Rádio Porto Alegre.

E assim o Domingo Anfato na sua rádio, todos os domingos, neste mesmo horário. Espero que esteja a passar uma ótima noite na nossa companhia. Se for também de viagem, uma boa viagem na companhia da Rádio Porto Alegre. E tudo isto é fado. O fado é a expressão maior que nasce da poesia, que vem da alma de um povo. Claro, só pode ser de um povo português. Boa noite.

fado negro das vielas, onde a noite quando passa leva mais tempo a passar. 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Se o fado se canta e chora, também se pode falar. 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

E é assim o Fato. Domingo a Fato, todos os domingos, neste horário. Para todos, a continuação de uma ótima noite na companhia da Rádio Porto Alegre, 100.5, 104.5 FM e também através de Facebook e www.radioportalegre.pt. Vamos continuar com o Fato e sabemos, todos nós sabemos sempre quando sentimos o Fato, tal como a saudade. São patrimónios de Portugal, o Fato e a saudade, que andam lado a lado. Boa noite.

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1: 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Bom, e assim mais um Domingo ao Fado. Tenha então a continuação de um excelente domingo na companhia da Rádio Porto Alegre. Já sabe que está com o Domingo ao Fado. E o fado, para nós portugueses, é sem dúvida mais do que uma música. Por isso é que é tão emocionante e arrepiante lembrar Amália Rodrigues. E cantar e ouvir Marisa, entre muitos outros, nos dias de hoje. Porque sentimos na nossa pele cada palavra, sem dúvida, cada nota da guitarra, cada som. E é isso que vamos continuar a fazer aqui neste domingo. Domingo à Fato. Boa noite.

E o fado é o destino de cada um. É a nossa música, é português, é saudade, é o destino. Boa noite, domingo à fado, na Rádio Porto Alegre.

continuação de um ótimo domingo na companhia da Rádio Porto Alegre. Estamos com mais um Domingo à Fato. Já sabes, esteja onde e com quem estiveres, fique sempre na companhia da Rádio Porto Alegre. Domingo à Fato, vamos continuar com silêncio, porque vamos ouvir cantar o fato. Boa noite, fique bem.

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0: Boa noite, caras e caros ouvintes. Cá estamos para mais um domingo à noite de partilha de jazz na Rádio Porto Alegre. No programa desta noite, vamos partilhar jazz da Stunt Records, uma editora independente dinamarquesa. Vamos passar jazz de uma antologia com peças que abrange o período entre 1983 e 2013.
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1: Escutamos Will You Make My Soup Hot and Silver, pela saxofonista Cristina Dahl. Faz parte do álbum Heartbeats de 2003. Acompanharam-na Karsten Dahl, piano e bateria, e Ed Tigpen na voz. Vamos prosseguir com a peça de Out Society. Esta peça vai ser executada por um quarteto liderado por Carl Winter, piano, e Jerry Bergonzi, saxofone tenor. Vão ser acompanhados por Joel Hiller Egg, contrabaixo, e Anders Mogensen na bateria. A peça faz parte do álbum Sonic Shapes, datado de 2011.

Agora, uma peça em modo de rhythm and blues. A peça tem como título MacRiff e vai ser tocada ao vivo pelo guitarrista Ulf Steen. Acompanham-no Lennart Ginman, contrabaixo, e Adam Nussbaum, na bateria. Esta peça integra o álbum Play, editado em 2002.

Continuamos a partilhar jazz da editora dinamarquesa Stunt. Agora vamos escutar Sweet Mama, tocada pelo baterista Ed Tigpen. Acompanham-no João Lovano, saxofone tenor, Karsten Dahl, piano, e Zesper Bodilson, contrabaixo.

Vamos concluir esta primeira parte com uma balada, que tem como título Alone. Vai ser tocada por George Garzone, saxofone tenor. Acompanham-no Steve Kuhn, piano, Anders Christensen, contrabaixo, e Paul Motion, na bateria. Esta música faz parte do álbum Among Friends, editado em 2008.

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9: De novo convosco, caras e caros ouvintes. Continuamos a partilhar jazz da editora dinamarquesa Stunt.

escutamos uma peça originária do Brasil. Tem como título Brimbau e foi tocada pelo guitarrista Diego Figueiredo.

foi acompanhado por Rodolfo Strouter, contrabaixo, e Robertinho Silva, na bateria. A peça faz parte do álbum Da Daio, uma edição de 2009. Prosseguimos com I Like It There, uma peça com um toque de bossa nova. Vai ser tocada pelo saxofonista Bob Rockwell, que vai ser acompanhado por Martin Lundgren, trompete, Kasper Willome, piano, Mark Davis, contrabaixo, e Karsten Baj, na bateria. A peça faz parte do álbum Bob's Wilder, datado de 2007.

Agora, uma peça de jazz vocal bem conhecida e celebrizada por Louis Armstrong. Referimo-nos a What a Wonderful World. Vai ser executada por Etta Cameron, voz, Paul Michael Borg, trompete, Nicolai S., piano, Klaus Hoffmann, contrabaixo e Marilyn Mazur, percussão. Esta música faz parte do álbum ETA, editado em 2001.

Prosseguimos com uma peça dedicada a Thelonious Monk, de Stuffed Monk. Vai ser tocada pelo violinista Christian Jorgensen, que vai ser acompanhado por Monty Alexander, piano, Jacob Fischer, guitarra, Thomas Fornesbach, contrabaixo e Paul Svanberg, na bateria. Esta música faz parte do álbum Equilibrium, datado de 2002.

Agora a peça Horas, dedicada ao pianista Horace Silver. Vai ser tocada por Hans Ulrich, saxofone tenor, e Lars Jansson, piano. Acompanham-nos Thomas Funesbeck, contrabaixo, e Paul Svanberg, na bateria. Horas faz parte também do álbum Equilibrium, de 2002.

tocada pelo saxofonista Scott Hamilton, que vai ser acompanhado por Ian Lundgren, piano, Jesper Lundgaard, contrabaixo, e Christian Lett, bateria. Esta peça integra o álbum Swedish Ballads, editado em 2013. Continuação de um bom domingo, caras e caros ouvintes.

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0: 23 horas.
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1: A próxima semana em Porto Alegre será marcada por temperaturas elevadas e tempo estável até quinta-feira, segundo a previsão do Instituto Português do Mar e da Atmosfera. Os termómetros vão oscilar entre mínimas de 12 a 22 graus e máximas que chegam aos 36 graus a meio da semana, mantendo o distrito sob influência de ar quente e seco. A partir de sexta-feira o tempo muda, o IPMA aponta para probabilidade de precipitação e trovoadas até domingo. Apesar da instabilidade, as temperaturas continuam altas, com máximas de 34 e 36 graus e com mínimas acima dos 20 graus. A reprogramação do Alentejo 2030 integra um conjunto de investimentos estratégicos de cerca de 72 milhões de euros para todo o território do Alto Alentejo, mais 2 milhões de euros do que estava previamente acordado, jornalista Carla Aguiar.
2: Em nota de imprensa, a Comunidade Intermunicipal do Alto Alentejo, acima, explica que já foi assinada a adenda aos contratos de desenvolvimento e coesão territorial com o Programa Regional do Alentejo 2030, formalizando a adaptação da contratualização territorial à reprogramação intercalar do programa e reforçando o investimento público nos territórios. Os destaques desta reprogramação estão relacionados com a área da habitação acessível, modernização de infraestruturas escolares, eficiência energética, gestão de resíduos, regeneração urbana e refuncionalização de equipamentos e espaços. No cômputo geral, as adendas refletem um aumento global da dotação financeira destes contratos de desenvolvimento e coesão territorial, que passa de cerca de 440 para 446 milhões de euros, distribuídos por 5 comunidades intermunicipais: Alto Alentejo, Alentejo Central, Baixo Alentejo, Alentejo Litoral e Lesíria do Tejo. Estes montantes traduzem-se num acréscimo global de cerca de 45,5 milhões, correspondente a um aumento de 10,3% face à contratualização inicial.

0: reforçando significativamente a capacidade de investimento dos municípios.
1: A praia fluvial do Alamal, no concelho de Gavião, devastada pelas intempéries de fevereiro, que abre ao público no final deste mês. Em declarações à Rádio Porto Alegre, o presidente da Câmara de Gavião, António Severino, disse que ainda decorrem trabalhos de reposição da areia e que nas próximas semanas serão também colocados os materiais de salvamento e os chapéus de sol. Por último, será também reposto o bar de apoio. Após a conclusão dos trabalhos, o autarca garante que a praia fluvial reunirá todas as condições de segurança para os utilizadores.
2: Relativamente ao Alamal, esta semana vamos concluir a reposição da areia na totalidade. Portanto, são muitos metros cúbicos de areia que já estamos a colocar há mais de 3 semanas na praia. Estamos aqui um pouco condicionados na infraestrutura do bar, que é uma infraestrutura modular, que durante o mês de junho, na terceira ou na última semana de junho, pensam vir colocar essa infraestrutura, de forma depois a abrir a época. Na próxima semana já vamos colocar todos os equipamentos de apoio de praia, quer para salvamento, quer chapéus de sol. Portanto, e já depois fica só a faltar a infraestrutura de apoio do bar para abrir, portanto, em condições, talvez no final de junho, estarmos em condições de abrir a praia com toda a segurança, com o nadador salvador, com todas as infraestruturas. Não digo a funcionar em pleno, mas com as condições necessárias para todos os utilizadores.
1: Quanto às restantes infraestruturas balneares no concelho de Gavião, António Severino adiantou que o Parque da Ribeira da Venda, na freguesia de Comenda, abre no dia 13 deste mês, enquanto a Eco Laguna, um dos ex-libres do concelho, tem abertura marcada para o dia 19. Arronches celebra este mês o São João, padroeiro daquela vila alentejana, com um programa que cruza tradição, fé e animação popular e que arrancou este sábado e que se prolonga até ao dia 28. Em declarações à Rádio Porto Alegre, João Crespo, o presidente da Câmara de Arronches, classificou o São João como a festa rainha do município, sublinhando o seu caráter de reencontro. É que nesta altura muitos arronchenses regressam à terra para viver a celebração.
3: Todos os festejos que o município promove e aqueles que são também organizados pelas associações são importantes. Este é de facto mais importante porque comemora aqui o feriado municipal e, enfim, há uma série de atividades que são muito apreciadas pelos arronchenses, e é também uma altura onde os arronchenses que estão fora do concelho regressam à terra para celebrar o São João. E, de facto, o município preparou aqui um programa, enfim, muito variado, com uma oferta de eventos muito variada para todos os gostos, e onde eu destacaria aqui alguns dias que nos parecem mais importantes. Desde logo, a abertura dos festejos no Jardim do Fosso, que é no dia 19, onde abrimos não só com a tradicional corrida de touros, mas também com o baile e com a animação musical no jardim, que é o epicentro destas festas, e também o dia 23 e dia 24. Isto porquê? Porque 23 é a véspera do feriado municipal, é aquele dia onde o município também aposta um bocadinho mais naquilo que é a oferta, eu diria, cultural, enfim, com um concerto e com fogo de artifício no dia 23, e depois o 24, que é aquele dia onde, enfim, celebramos de facto o feriado municipal, e onde tem aqui uma série de atividades que comemoram precisamente esse dia. De resto, são atividades que também são promovidas por muitas associações, com variadíssimas ofertas, desde o desporto à cultura, enfim, uma série de atividades, e esperamos que seja mais um grande São João em Arronches, e aproveitar a oportunidade para, desde já, convidar os ouvintes da Rádio Porto Alegre a deslocarem-se até Arronches entre 6 e 28 de junho, que é um mês de festa. Portanto,
1: durante esse

0: período do seu presidente, Arronches não dorme?
1: dorme pouco, mas dorme. Temos de descansar. Sim, de facto, são muitos dias, mas é a tradição no mês de junho. Arronches tem esta particularidade de dedicar o mês de junho à grande festa, à festa popular, à festa onde o convívio e o reencontro são de facto marcas importantes e de facto, enfim, vai ser um mês de festa e, como disse no início, para todos os gostos.
0: Ora, as largadas de touros que arrancam esta terça-feira e que se prolongam até o dia 15 deste mês voltam a assumir o papel de ponto alto das festividades, atraindo visitantes e aficionados de toda a região. A freguesia de Comenda, no Conselho de Gavião, vai acolher nos dias 26 e 27 deste mês a primeira edição do Soul Music, um novo festival dedicado à música eletrónica e alternativa. Promovido pela Câmara de Gavião, o festival terá como cenário principal a Praia Fluvial da Ribeira da Venda, um dos espaços naturais mais emblemáticos da freguesia da Comenda. Em declarações à Rádio Porto Alegre, o presidente da autarquia sublinha que o Soul Music nasce com a ambição de atingir vários públicos, combinando concertos com atividades paralelas que reforçam a componente ambiental e de bem-estar. António Severino adiantou que, além da música, o programa integra workshops de sustentabilidade, sessões de terapia, práticas de yoga e outras iniciativas que pretendem envolver diferentes faixas etárias.
2: No festival que tínhamos anteriormente, nós quisemos aqui mudar um pouco aquilo que é o figurino do festival e fazer um festival mais de acordo com aquilo que é o local, neste caso que é a Praia Fluvial da Ribeira da Venda, que é um local muito ligado ali com uma envolvente magnífica com a natureza, e queremos fazer aqui um festival de música eletrónica, música alternativa, em que não é só o festival propriamente dito, vamos ter muitas iniciativas durante os dois dias, que de forma a envolver não só a juventude, mas todo o público. Vamos ter vários workshops ligados à parte da sustentabilidade ambiental, vamos ter sessões de terapia, sessões de yoga, várias atividades a decorrer durante o dia e depois à noite. Portanto, temos ali no palco principal alguns DJs de nome nacional, como é o caso do Cura, do Tiago na Cruz, do Ari Girão, do Nox. São vários DJs que vamos ter ali a fazer alguma animação para diferentes públicos.
0: O cartaz musical do Festival Soul Music está fechado e reúne alguns dos nomes mais reconhecidos da cena eletrónica nacional, entre os quais os DJs Cura, Nox e Ari Girão, que prometem animar as noites junto à Ribeira da Venda. O Comando Distrital da Polícia de Segurança Pública de Porto Alegre vai assinalar o seu 148º aniversário com um concerto protagonizado pela Banda Sinfónica da PSP, que contará ainda com a participação da soprano Filomena Silva. A iniciativa está marcada para esta terça-feira, às 21h30, na Sé Catedral de Porto Alegre, um dos espaços mais emblemáticos da cidade. O espetáculo tem entrada livre, permitindo que toda a comunidade possa juntar-se às comemorações da instituição que há quase século e meio marca presença no distrito.
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